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1: 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E a hora certa. 12:01.
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0: 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E a hora certa. 2:03.

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1: 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FMZ, a rádio da família, e a hora certa, 3:03.
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2: 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E a hora certa, 5 horas.

0: som aí, se ajeita no banco e vem com a gente porque a viagem tá só começando. No comando, eu mesmo, Fernando Riquetti. 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Paulinho, vamos pregar o rei? Acelerar o carrão, Brasil Caminhoneiro tá começando. Ô parceiro, me conta aí, rapaz, quantas vezes aí, ó, durante a sua viagem, você viu placas de trânsito estragadas, depredadas, cobertas com mato, pichadas e até com furo de bala, hein? Ah, várias vezes, não é verdade? E o Francisco Garonce, nosso repórter especialista em segurança viária, conversou com o parceiro do trecho sobre esse assunto. Fala aí, Garonce!
1: O Edson Furtado, caminhoneiro, 25 anos de profissão, rodando esse Brasil inteiro. Edson, qual é a avaliação que você faz hoje da sinalização que você encontra aí pelo Brasil afora?
2: Então, eu vou dar duas avaliações, né? Eu vou dar a região sudeste, né? O concessionário toma conta aqui, região de São Paulo, né? Ribeirão Preto, toda a região. Nota 10. Sinalização muito boa, não tem dificuldade. Agora, se começa por região de Minas, né? Aí, região pro norte, pro nordeste, que é Montes Claros, que é a região lá, tá a desejar demais, né? Asfalto ruim, a sinalização, a maioria está escondida atrás do mato, né? E tem bastante sinalização depedrada também, né? Marca de tiro, pichada, né? Você tá 80, você coloca 60. E pra gente prejudica, porque você tá em uma região que você pega um motorista que não conhece a estrada no nosso Brasil, pega a rodovia, tem uma curva situada logo à frente. Ele pode sofrer um acidente fatal, né? Então esse tipo de vandalismo é muito triste.
1: Aí pelas estradas, você tem visto muita sinalização assim, vandalizada, de gente que passa e estraga, que a gente não sabe nem o porquê que faz
2: Sim,
1: isso.
2: Sim, bastante. Dá pra ir um dia pra lá, realmente é muito difícil. Teve casos que eu parei no acostamento e olhei assim a placa, eu nem sabia que tinha placa. Eu vi a placa lá, né? Eu falei, nossa, a placa tá escondida aqui. Seria uma curva acentuada, mais ou menos um quilômetro, né? Ou 500 metros, mais ou menos. E dá medo.
1: Diante da seriedade que é a sinalização, se você pudesse mandar um recado pra essa turma que tá à toa aí vandalizando o placa, o que você diria pra esse pessoal?
2: Pra ter um pouco de compaixão, né? Compaixão com a gente, motorista aí, porque a gente leva alimento pro pai, pra mãe dele, pros filhos dele, né? Ele pensar duas vezes em fazer esse tipo de vandalismo, com sinalização já é difícil dirigir no nosso país, porque o nosso país, o asfalto tá horrível. Então eu peço pra vocês aí, toma conta da gente aí, gente, toma

0: cozinhar a comida para vocês? Então toma conta, porque a gente tem uma família pra gente criar lá atrás também.
1: Quem também falou com o Francisco Garonce foi o Bruno Benites. Ele é engenheiro especialista em rodovias. Vamos ouvi-los.
2: O Manual de Trânsito Brasileiro, ele traz a indicação de que toda sinalização deve ser visível tanto durante o dia quanto à noite. Daí a importância de se manter essa sinalização sempre com uma manutenção em dia. E dentro da filosofia do Rodovias que Perdoam, a sinalização tem um papel fundamental, que é o de indicar, de advertir o usuário e de regulamentar a via de acordo com as situações à frente. Então é extremamente importante que essa sinalização esteja posicionada corretamente, nunca deixando que essa sinalização esteja em manutenções ruins, né? Suja ou aí numa situação adversa em que o usuário não tem esse sinal aí indicando algo à frente.
3: E um trecho em que a velocidade máxima é de 60 km por hora, a sinalização pode ser adulterada com uma simples pichação. E o que para alguns pode parecer só uma brincadeira, na realidade, coloca em risco a vida de muita gente.
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1: Pessoal, eu estive no centro de distribuição na cidade de São Paulo e por lá eu encontrei o caminhoneiro Adriano Alves. Ele esperou por quase 4 horas, 4 horas para fazer o descarregamento. Ué, mole? Vamos ouvir o papo?
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5: Fazer carga ou descarga nos principais centros urbanos não é tarefa para os fracos. Tem que ter paciência, disposição, paciência e torcer para numa dessa o guarda não vir lavar uma multa também, né?
6: E não chover, né? Que não está o tempo aí, é sol e chuva toda hora. Eita. E o guarda daqui a pouco ele está passando por aqui.
5: Brincadeira. Adriano, a situação no geral para quem faz carga e descarga não está complicado, não está brincadeira, está bem complicado para a turma, né?
6: É, o problema hoje em dia é o trânsito e a grande demora para receber a mercadoria nos locais que nós vamos entregar. Temos agendamento para chegar, mas não temos para horário para descarregar. A Vale só para chegar, mas não se cumpre o horário de agendamento para descarregar. Sempre foi fechado de acordo o frete, fica dentro do horário do trabalho mesmo.
5: Bom, aqui no local onde a gente está parado, quantas vagas tem para um caminhão parar sem ser importunado, sem cometer nenhum tipo de infração?
6: Aqui só tem vaga para um veículo, igual o meu. Maior do que o meu já não cabe na vaga e só tem essa vaga. Os demais é zona azul. Aliás, aqui onde eu estou ainda é zona azul. Já é zona azul. O primeiro que está na carga e descarga.
5: Pois é.
6: Mas tem que ser dessa maneira, senão a gente fica o dia todo indo e descarrega.
5: Pois é. E o Adriano ainda teve uma preocupação, gente, porque entre o caminhão dele, o que está parado ali atrás, ele conseguiu ainda reservar uma vaga, que é para motorista deficiente aqui,
6: isso,
5: né?
6: Isso, que seria outra multa. Já, né, eu fiz o máximo para puxar para frente para não atrapalhar a vaga.
5: Rapaz, de repente, numa entrega dessa aqui, você já tomou multa e já perdeu a tua carta, né?
6: É, não tô nem sabendo, né? Daqui uns 15 dias chega.
5: Adriano, o que que você acha que pode ser feito, né, pelas empresas, pelos sindicatos, pelas prefeituras, para poder melhorar um pouco a situação aí do motorista quando vai fazer uma carga, uma descarga nos grandes centros, hein?
6: É, na verdade, nos grandes centros teria que ter um maior número de vaga de carga e descarga e ter um melhor espaço ou docas em alguns locais que não tem. No centro da cidade não tem doca para descarregar, é tudo na rua. Aí tudo na zona azul, que é um custo a mais pro motorista também, né?
5: Sem falar no risco de você ser roubado e assaltado também, né?
6: É, se fosse apegar isso, você não vai nem pra rua, porque todo dia você vê assalto, todo dia você vê um comentário de um companheiro, principalmente carros pequenos, que faz pequenos municípios, né? Então eles vão em várias perfumarias e ocorrem muitos assaltos.
5: E tem também o xingo do povo, esses caminhão parado, só atravancando o trânsito.
6: É, a mercadoria só chega com o caminhão, mas o povo não tem paciência. Porque o caminhão está sempre atrapalhando eles, né? Na ideia deles, o caminhão está atrapalhando. E não é assim que funciona, né?
5: Mas na hora de faltar o produto aí para a mulherada ficar bonitona, aí vai lembrar, não teve um caminhoneiro para poder fazer a entrega, né?
6: É dessa maneira. Então a gente tem que ter muita paciência, cautela e no dia a dia driblando as situações difíceis, né? Para poder descarregar.
5: Os Descansou já?
6: Pouquinho, mas vamos continuar, que tem que acabar, né?
5: Tá bom. Ele prometeu pagar um café, vou levantar, ajudar a fazer essa descarga logo, que já tem outros compromissos aí, certo, Adriano?
7: Tá certo.
5: Ah, vê se eu consigo tá subir daqui, deixar o microfone aqui. Vamos trabalhar, vou
7: tá certo. Vamos lá.
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1: Tem música na boleia. Zé Neto e Cristiano.
8: Bora!

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1: Para conseguir entregar a carga a tempo, muitos parceiros fazem uso de medicamentos para rodarem na madrugada sem dormir. Uma pesquisa revela que entre 10 caminhoneiros, 6, gente, 6 fazem uso de Rebite para se manterem acordados durante as viagens. Ouçam o que diz o caminhoneiro Ademir.
3: Rapaz, hoje tá precário o jeito da gente trabalhar, as fretes tá ruim demais. Você corre atrás aí, as rodovias não tá... Tem umas partes do lugar que você vai no Brasil aí que as rodovias não ajudam. É, droga demais, tem uns motoristas aí que usam droga demais e fica jogando caminhão pra riba dos outros nas rodovias. Tá complicado hoje se trabalhar. Aí eu, quando eu canso, eu encosto numa cantinha e dormir, né? Melhor coisa que tem a fazer. Cada qual tem uma opinião, né? Eu corro atrás de viver, né? Trabalho pra viver. Agora trabalhar pra morrer, sacrificar. Tem que voltar pra casa, né? Minha família tá me esperando. Agora hoje você vai andar aí e você só vê drogado nessas rodovias. Tá feio a coisa. Aí eles inventam uma lei que diz que é pra motorista de caminhão. Mas essa lei tinha que pegar, não era só caminhão, não. Tinha que pegar o povo dos carros pequenos também. Quem usa droga não é só caminhoneiro.
1: O Arlindo também é estradeiro, viu? E ele falou sobre o assunto. Vamos ouvir.
4: Eu carrego do Espírito Santo, geralmente pra Brasília. A gente puxa granito, né? E às vezes tem que ter um horário, mas o horário nunca é cumprido. E a questão, assim, de descanso, como foi falado, a gente descansa algumas horas, chamado quarentinhas, né? Para 40 minutos, dá aquele cochilada, depois puxa de novo até chegar ao destino. Quando eu comecei a dirigir, eu fazia o uso do medicamento. Depois, não mais. No outro dia, né? No outro dia, a gente sente mal, um mal-estar. Então, eu fui no médico, o médico aconselhou que parasse de tomar. Pressão, descontrolou a pressão, né? Tomava um inibidor de apetite, o Desobese, né? Um medicamento muito, muito forte. A gente tomava antes para cortar o sono, evitar o sono, né? Mas é ilusão, não vale a pena, não. Hoje eu faço isso, hoje eu paro, descanso na hora do almoço, à tarde, para tomar um café, dou mais uma descansada e a viagem... Quase a mesma coisa que se eu tomasse medicamento ou não. Não faz falta nenhuma.
1: O Paulo é caminhoneiro há 40 anos e diz que sabe respeitar os próprios limites.
5: O grande segredo é o seguinte, é você pensar que o outro que está na sua frente é igual você. E ter responsabilidade, não beber, não jogar, porque a vez do camarada, mas o que, é que tem um jogo com dirigir? Ele fica aí tantas horas aí, a vez de um jogo aí, e esquece da responsabilidade que ele tem de entregar.
1: Já o Roberto, ó, fez uso de Rebite por 3 anos e diz que teve muitos problemas de saúde, viu?
6: Eu tive problema de pressão alta, não conseguia dormir, o dia que eu tava de boa pra dormir, eu não dormia, variava, levantava, nervoso, levantava muitas horas na noite.
1: Ô, turma, faço uma pergunta aí a vocês. Até que ponto vale a pena você se sacrificar aí por um reforço no orçamento, hein? Comprometer a sua vida, comprometer a vida de outros motoristas que dividem a estrada com você. Sem falar que é o seguinte, viu, parceiro? Numa dessa aí você se envolve num acidente, bate as botas lá pro andar de cima, o que que vai acontecer? A transportadora vai pagar aí os dias, vai pagar as indenizações pra tua família, vai mandar uma coroa de flor bonitinho, e é o seguinte, no outro dia já tem outro caminhoneiro no teu lugar, a seguradora já pagou outro cargueiro, já pagou a carga, pagou o implemento e vai ficar tua família, vai ficar teu pai, tua mãe, tua esposa, teus filhos, todo mundo chorando a tua ausência. Vale a pena fazer isso? Então, parceiro, corta isso da tua vida. Bateu o cansaço? Descanse. Cumpra aquilo que pede a jornada de trabalho do motorista. A lei tá aí e é a seu favor.
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1: E vamos de música! Felipe e Rodrigo.

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2: Olha, informar-se, aprender a aplicar novos conhecimentos são pré-requisitos para atender às exigências da modernidade nas estradas. Hoje, para ser um caminhoneiro, não basta apenas uma carteira de motorista. A porta de entrada para a profissão é a capacitação. E o curso MOP, olha, é um dos mais procurados pelos caminhoneiros e também o mais exigido pelas empresas. Porque, ao contrário do que muitos pensam, o curso de movimentação e operação de produtos perigosos não é voltado somente para quem transporta cargas de risco, mas para todo mundo que convive com ela, isto na estrada ou então nas ruas. Olha, esses são alguns cursos oferecidos pelo SESC Senat. Carga viva, cana de açúcar, carga geral, frigorificadas, frutas, verduras e hortaliças, grãos, lixo urbano, mudanças, produtos farmacêuticos, transporte de valores, transporte de veículos. E a carga horária de cada um desses cursos varia de 20 a 40 horas. Essa proposta de formação permite que o caminhoneiro estude de acordo com seus interesses, com aquilo que ele vai carregar. Vale lembrar que, para os associados, alguns desses cursos são gratuitos. Informe-se na unidade do SESC Senat mais próxima aí da sua parada, tá legal?
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2: Vamos ouvir mais modão?

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2: Bom dia a toda a galera do Brasil Caminhoneiro. Cê tá doido? A paisagem aqui no momento é com fins, Riquete. Já desvaziamos o caixote aqui, já jogamos a água do passarinho de asador ali agora. Chuva, H2O no tapetão aí, tá bom, Riquete? Estamos por aqui, viu? Eu te mandei a foto da viatura nova da Maroc que nós pegamos aí, viu? Cê tá doido? Vai vendo, chofé. Ontem eu tava vindo ali, o chofer já gritando do lado de fora. Ô, para aí, o que foi, pai? A placa do cavalinho tá caindo. Eu falei, meu Deus do céu, mas Marco pegou o caminhão, tá derrubando, perdendo a placa do caminhão, você tá doido. Vamos começar os trabalhos aqui, tá bom? Deus abençoe você, toda a galera, tapetão. Aí, do Nascida, abençoa, Nascida, intercede por nós aí, reza por nós daí, reza por nós daqui, tá bom? Riquete, um abraço, fi.
1: Valeu, meu irmão, um grande abraço pra você, meu rapaz. É sempre bom te ouvir teu recado, viu, Valdir, nosso QRA cabeça lá da Transleone. E olha que ele comentou, gente, a Maroc, o pessoal ficando, ué, mas que ele transporta coisa na Maroc? Não, gente, é que ele roda com o Meteor, que é o cavalo mecânico da Volkswagen. Aí a turma já apelidou de Maroc. Eu vou falar, meu, essa turma pra botar apelido não tem maior. Um abraço pra você, viu, meu querido? Um abraço pra você, pra toda essa galera aí dos Barrigas de Aço aí, turma sempre ligada aqui com a gente. Valdir, tome tento. E você, parceiro, manda teu alôzinho, manda teu recado pra nós também. Poxa, é tão bom receber esse recado de vocês. Eu, Paulinho, toda a nossa equipe gostamos por demais. Anota aí o WhatsApp, ó, é na faixa, no Vasca, no 0800 96082-5819. 96082-5819. 11 é o DDD.
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1: É, a conversa tá boa, coisa e tal, mas é hora de ir embora. Mas a nossa amizade segue viajando com você, hein? Brasil Caminhoneiro é uma produção da Cobran, Companhia Brasileira de Marketing. Reco, reco nas costelas dos compadres, beijo nas comadres, bons ventos da boleia e até amanhã!
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0: 5:31.
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2: Olá, bom dia, bom giorno, bom dia a tutti quanti, bom dia. E quello è il primo giorno del mese, né? O primeiro dia do mês. Luglio. E santi del giorno, hoje bem-aventurada Assunta Marchetti, do São Teodoro, Teodorico, São Teodorico, Santo Arão e São Domiciano. Com litúrgica verde ou a escolha, Mateus capítulo 8, versículo 34. Então toda a cidade saiu ao encontro de Jesus e pediram-lhe que se retirasse da sua região. Santo Inácio de Antioquia, conserve em vosso batismo como escudo, a fé como capacete, o amor como lança, a paciência como armadura. Estamos na lua cheia. O mês de julho é bom plantar alface, aveia, batata doce, tomate e trigo. Semeiam-se beterraba, cebolinha, centeio, melancia, melão, quiabo, rabanete e salsa. Colhem-se aipo, berinjela tardia, cará, cenoura, pimenta, rabanete, salsão, taiá e tomate. Pronto. Estamos na lua cheia, dia 7 é lua quarto minguante, dia 14 é nova, dia 21 quarto crescente, dia 29 de julho cheia de novo. Bom para pescar, é quarto minguante, é bom, lua nova é neutro. É, quarto crescente é regular e lua cheia é ótimo para pescar.

Ah, o Denit diz que tem, né, início nessa terça-feira, ontem, o serviço de fresagem da 262 no trecho entre o quilômetro 40 e 22. Ah, tá.

Bom dia, Chico, bom dia. Toca cavalo preto, toca cavalo preto. Quem pediu? Foi a Nilza Machado.

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1: A Noruega vai ser o nosso adversário.

Costa Marfim perdeu, né? 2-1. Tá. A França chapou 3-0 em cima da Suécia. E o México jogando muito ontem. Jogou muito o México. 2-0 em cima do Equador.

Aqui nas montanhas são 5h39. 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Pena branca e viola quebrada? Opa!

0: 5h46.
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0: essa aí, Marquinhos. Não é essa música, bicho.
1: Acho que é essa aqui. Lá, é o Cris. Gurizada, diga. Vamos ver.
0: Não, não, essa aí também. Não é essa aí.
1: Acho que é o tio Laerte no bailão, então já.
0: Marquinhos. Também não. Cris, por favor, Cris.
2: Eu até gostei dessa música, eu tava dançando bagual. Só faltou uma prenda aqui em cima para dançar comigo.
1: Se não é nenhuma dessas aí. Se não é nenhuma dessa, agora eu não sei qual que é. Qual
2: que é,
1: Cris?
2: Que o povo vai gostar e vai dançar bastante. Tá chegando o tranco velho mais sanangueiro do sul do Brasil, hein, gurizada? Vem,

0: 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E horas agora? 5h54, então vamos. 7
1: Dispara. 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

0: Sim, 57.
1: Olha, tem chuva, tem frio, calor, tudo vai nesse julho, tem tudo. Posto pra pagar também, tudo. Julho terá novas ondas de rio, forte, alura, manda média diesel. As ondas de calor desafiam a Europa, que foi criada, né? Foi construída a Europa para enfrentar o frio. Não sabe.

0: venezuelana, após o terremoto na Venezuela, respirar sem desespero. Venezuelana conta como ficou 48 horas sob os escombros. Terremotos elevam o risco de dengue, malária e sarampo na Venezuela. O maior noticiário do sistema coloca assim, entre aspas, arquitetura chavista pode ter agravado danos de terremotos. Pode? Não, agravou mesmo. Pessoal que tá tirando leite, bom dia! Namastu! Aqui nas montanhas,
1: 6 horas.

0: abençoe a todos que estão me ouvindo. Que a bênção de Deus onipotente, Pai, Filho, Espírito Santo, desça sobre vós, permaneça para sempre. Amém.
1: Ó Maria Santíssima, que em vossa imagem milagrosa de Aparecida, espalhais inúmeros benefícios sobre o Brasil. Eu, embora indigno de pertencer ao número dos vossos servos, mas desejando participar dos benefícios da vossa misericórdia, prostrado a vossos pés, consagro-vos o entendimento.

0: para que sempre pense no amor que mereceis. Consagro-vos a língua, para que sempre vos louve e propague a vossa devoção. Consagro-vos o coração, para que depois de Deus vos ame sobre todas as coisas. Recebei-nos, ó Rainha incomparável, no ditoso número dos vossos servos. Acolhei-nos debaixo da vossa proteção. Socorrei-nos em nossas necessidades espirituais e temporais, e sobretudo na hora da nossa morte. Abençoai-nos, ó Mãe Celestial, e com vossa poderosa intercessão, fortalecei-nos em nossa fraqueza, a fim de que, servindo-vos fielmente nesta vida, possamos louvar-vos, amar-vos e render-vos graças no céu. Por toda a eternidade, assim seja. Pela intercessão de Nossa Senhora Aparecida, Rainha e Padroeira do Brasil, a bênção de Deus Onipotente, Pai, Filho e Espírito Santo, desça sobre vós e permaneça sempre. Amém.
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Muito bem. 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

0: ontem o deputado Ivair de Mello anunciou que saiu a ordem de serviço para recuperação da cratera na 101, no quilômetro 101 da 262, né? Também no viaduto. E será publicado no Diário Oficial autorizando a obra. Mas Jesus amado. A cratera provocada pelas fortes chuvas trouxe riscos, transtornos aos motoristas e infelizmente fez uma vítima fatal. É um problema que exigia uma resposta rápida, mas acabou sendo atravessado pela burocracia. Bom, como diria a nona, vedaremos então. Vamos ver então. Rapaz, não tem dinheiro para fazer um. Consertar uma meia pista? Uma santa. Tá doido? Agora aqui, nelle montagne, eco de aquele grande. Que hora? 6:12, é isso? É?
1: 6:12.
0: Darina pediu a toca e o Parada Dura.

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3: 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Bom dia, aqui é o Célio de Vila Velha. Oferece uma música para minha família, para minha mãe, a Dona Neuza, lá de Barcelos. Sou ouvinte de todos os dias e para meus irmãos, o Fábio e o Fabiano. Bom dia. Bom dia. Agora são 6h19. Chitãozinho Chororó.

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7: 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Um bom dia pro Agnaldo Mascarello, que faz as medições da chuva. Vamos lá no pluviômetro desse ano. Vamos lá, janeiro choveu 380 milímetros, choveu bem. No mês de fevereiro já foi bem menor, 122 milímetros. No mês de março, 263 milímetros. No mês de abril, nada, 23 milímetros. No mês de maio, 0 milímetro choveu. E no mês de junho, 39. Então, começando de janeiro 380, fevereiro 122, março 263, abril 23, maio 0 e junho 39. Curta, hein? Chuva curta, curta. Um bom dia para o Rinaldo que fará. Obrigado, Rinaldo. Fica registrado aqui.

Tem festa junina na escola de Aracê. Dia 4 de julho, às 17 horas, na quadra da escola. Brinquedos infláveis, e Vaguinho do Forró vai estar tá animando a festa. Então, festa junina lá da escola do Aracê. MF Aracê. Dia 4. Bom? Marcou?

Wilson mandou uma música aqui, deixa eu ver o que, que é isso aqui. É o streaming lá, lá. Muito bem, vamos. Julinho e Janel, Tu e as Nuvens, olha.

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6: 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Vamos às cotações, vamos lá. O Agrião deu 4,55, estável, caiu um pouquinho, não caiu, caiu. Alecrim, 14,29, que também caiu. Alface Americana Crespo Lisa, 3,33 a 3,67, subiu 3,50 ao meu preço médio. Alho Porró, esse caro, e está subindo. 13,04 centavos a 14,86 um quilo de alho Porró. É, preço médio deu 14,13. O almeirão deu 1,82, estável. O brócolo comum, 5,26, caiu também o preço. O brócolo ninja, R$ 5,00, também caiu. Cebolinha, R$ 5,26, caiu. Chicória, R$ 3,45, estável. Coentro, R$ 5,26, estável. Couve, R$ 4,55, preço médio, estável. É, couve chinesa, caiu. R$ 1,18, mínimo e máximo. E couve-flor branca garoto daquele engradado com doido também caiu bem. Estava 50 conto ontem, deu 33 a 39, preço médio 36. Espinafre primeira deu R$ 4,00. Hortelã deu R$ 9,09. Manjericão deu R$ 12,50. Mostarda deu R$ 3,57. O repolho híbrido R$ 2,30, R$ 2,50 fraco. O repolho roxo, R$ 3,11 a R$ 3,50 fraco também. Rúcula, R$ 5,56 estável. Salsa, R$ 6,99 estável, é, preço médio. Salsão, R$ 10,33 subindo. Serralha, R$ 4,55 estável. Taioba, R$ 7,14 estável. Abóbora jacaré madura, R$ 2,43 subindo. Abóbora Maranhão, R$ 2,63 no preço médio, subindo. Não, caiu. Caiu. É, abóbora jacaré verde, é, também caiu. R$ 4,44 a R$ 4,89, preço médio R$ 4,67. Moranga, O 3,83, a abóbora japonesa 2,63 fraco, a abobrinha princesa 1,76 fraco também, a abobrinha italiana extra 1,88 fraco também, berinjela R$3 preço médio subindo, chuchu 2 a 2,22 preço médio 2,11. E o giló compridinho, redondinho, 3,07 a 3,81, preço médio 3,49. Milho verde, 2,86, subindo. E o sem palha na bandejinha, 7,25. Pepino japonês, 3,96, subindo, preço médio. Pepino comum extra, 2,41, subindo. Pimentão amarelo, 10,29 a 10,50, preço médio 10,38, fraco, mas tá bom o preço. Pimentão vermelho, mesma coisa, 10,38 no preço médio. E o pimentão verde é fraco, 5,19 a 6,34, preço médio 5,69. Também não tá tudo ruim, não. Quiabo. O quiabo continua subindo, R$ 7,58 a R$ 9,09 no quilo de quiabo, preço médio R$ 8,31. Tomate cereja R$ 4,33, tomate italiano R$ 7,79, tomate longa-vida extra 2A, R$ 5 a R$ 6,00, subindo, R$ 5,00, mínimo R$ 6,00, máximo R$ 5,45 no preço médio do tomate. Vagem rasteira R$ 5,89. Vagem macarrão, R$ 6,36. Mandioca do Nene, 3 contos, subindo, mas sem muita animação, hein? R$ 3,00, o famoso aipim extra. Alho brasileiro, 5/6, R$ 16,00, mantendo o preço. O argentino, R$ 15,56, subindo. O branco chinês, R$ 15,00, estável. Batata baroa, R$ 8,00, preço bom. Subindo, batata lisa ágata, 5,23 a 5,33, caiu um pouquinho, preço médio 5,28. E a batata doce, 3,83, estável, a batata lisa áster, aquela para fritar, 5,25 a 5,45, preço médio 5,35, bom preço ainda para vender, mas não tão sucesso não. Beterraba, R$ 3,92 no preço médio. Cará, R$ 3,62 no preço médio. Cebola amarela C3, essa subiu e ficou. Embora tenha caído um pouquinho aqui nesse ontem. R$ 5,06 a R$ 5,39 na cebola amarela comum. E a roxa? A roxa está melhor, subindo. R$ 6,56 a R$ 6,72. No preço médio, R$ 6,67 a cebola roxa. A cenoura, R$ 6,50, subindo. Gengibre, R$ 2,38 a R$ 2,62, preço médio R$ 2,50, fraco, hein? Bem fraco. Inhame dedo, também fraco. R$ 2,63 a R$ 3,08, preço médio R$ 2,91, melhorando, mas muito devagar. Abacate comum, R$ 1,83 a R$ 2,36, deu um preço médio R$ 2,07. Vamos lá, mais o que nós temos aqui? Banana figo, 3. Banana maçã, 4,5. Banana nanica, 3,50. Banana ouro, 4,50. Banana prata, R$ 5,00. Banana terra, a terra, R$ 5,50. Mantendo o preço. Na frente, passou na frente de novo a banana terra e a banana prata ficou para trás. Vamos lá. Caqui, rama forte, R$ 9,17 no quilo. Coco seco, R$ 7,00, mantendo o preço. Coco verde, grande, R$ 2,50, mantendo o preço. Laranja lima, R$ 3,91, manteve o preço. Subindo. Laranja pera para suco, R$ 1,68 a R$ 1,73. Limão siciliano, R$ 7,67 a R$ 7,81, preço médio 7,75. É. Limão Tahiti, fraco, 3,50. Mas está travado aí. 3,50 no quilo de limão Tahiti. A maçã Fuji, 6,4. A maçã Gala, 5,78. Mamão Formosa, 3,29. Fraco, hein? Bom para comprar. E o Havaí tipo 18, R$5. Esse está mais saliente. É, a manga, a Palmer, 5,70. A Tomes, R$8. Subiu e ficou. Maracujá azedo. Esse é para domingo, hein? Aquele cara lá que come. É que cada deve comer uns 5 ovos assim de uma vez, não? Aquele Haaland, hein? Que coisa absurda. Vamos lá. Maracujá azedo, esse aqui você precisa tomar. R$7, pra você ficar calminho e dormir bem. Isso, não ligar que se perdeu, perdeu. Importante é torcer. Inventa uma coisa assim na sua cabeça, pronto, passa. É, melancia redondinha, 2,20, fraco, hein? Melancia fraco, bom para comprar. É, mas o que nós temos aqui? Morango. Ah, morango caiu um pouquinho, mas preço bom. R$21 a R$23. Preço médio R$22 o quilo de morango. A Poncan. Poncan também caiu. R$1,94. Mínimo e máximo. É. Vamos lá ver aqui mais aqui. Ovo codorna, 101, 104, fraco. Ovo branco, 150, melhorou, preço bom, subindo. E o vermelho, 190, estável. Minduim com casca, 7,77, fraco, hein? E feijão preto, fraco também, 5,33. Feijão manteiga, 8,33, esse melhorou. Feijão vermelho, 5,89 a 6,11, R$6. Melhorou também, subiu. Milho seco, R$2. Farinha de mandioca, R$4,45. Subiu. É, fubá, R$4. Uva passa, caiu bem o preço. R$14,82. Pode comprar, não.

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0: Valeu, gente.
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5: 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Andiamo qua! 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
3: 7:13.
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2: 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Bom dia. 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
1: Sete e 22. São Lourenço diz o Venap, eu tô pensando, Casimiro, agora todo mundo, mas o Casimiro, olha, primeiro bateram nele até, tá bom. Que era gordinho, que era não sei o que, que não sei quanto, que biririm, bora.

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2: Eduardo Costa. Amor para a vida inteira.

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1: 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Vamos lá, notícias que vão mudar o mundo. Vamos lá, o jornalista não tem o que fazer, tá? A Copa do Mundo tem uma semana agora, o Brasil só joga no domingo. E aí vai fazer o quê? Tem que escrever, tem que mandar a pauta. Aí então um jornalista escreveu: por que Vinícius Júnior come abacaxi antes dos jogos? Por quê? Oh, mas que coisa cruel essa dúvida. Será? Veja. Vamos ler o que o jornalista escreveu. Por que ele come abacaxi antes do jogo? Uma imagem do Vinícius Júnior comendo abacaxi minutos antes de entrar em campo tem chamado a atenção do público das redes sociais, despertado ao curioso. Que o jornalista escreveu, por que ele come abacaxi antes do jogo? Uma imagem do Vinícius Júnior comendo abacaxi minutos antes de entrar em campo tem chamado a atenção do público das redes sociais, despertado a curiosidade de muitos, apesar de algumas pessoas terem ligado isso a uma prática supersticiosa para dar sorte nos jogos. O consumo da fruta está mais relacionado ao benefício do desempenho esportivo. Ah, meu colega. Ai, ai, tá bom, vamos lá. Os jogadores precisam de resistência, velocidade, agilidade, força muscular para alcançar um bom rendimento no campo. Sim, tá. Por isso, não basta apenas treinar. Também é fundamental uma boa escolha alimentar. Sim, claro. Ninguém discorda. É justamente nesse contexto que o abacaxi ganha um protagonismo, pois reúne nutrientes compostos que podem favorecer essa capacidade física. É uma fruta rica em água, anti-inflamatório natural, fonte de energia. Tá bom. Melhora a absorção de ferro e facilita a digestão. Tá bom? Viu? Por isso que então ele come abacaxi.

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6: 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Tudo junto. É o endereço eletrônico do Instagram. Tá bom? Bom dia.

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2: Quem é que financia a FIFA? Hein? Tanto dinheiro, mas é muito dinheiro. Ah, vou te contar. O Zé Luiz Moisés mandou aqui no nosso correspondente da Tapera. Reebok, Umbro, Capa, Marathon, Capelli, vou portuguesar aqui, Saeta, Jaco, Kelme, Saber, esses aqui. Todas fornecedores de material esportivo da Copa do Mundo 2026. Aqui saiu todo o dinheiro. Mas é muito dinheiro. Mas põe muito nisso. Como diz a nona, fim paura.

Muito soldi, soldi. Um bom dia. Quem mandou aqui uma mensagem aqui perguntando o que se passa? Pois é, agora eles vão fazer uma, dar uma gambiarra, fazer umas gambiarras na pista, um escariar e jogar uma só para inglês ver, pronto, vai embora, tudo bem.

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Dona do mundo.

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bom dia para a Celina, mandando uma saudação para quem é a Celina aqui. Vamos lá, vamos lá, vamos lá, vamos lá. Para a Lenira, para a Lídia, para a Sônia, para o Marquinhos, para o Saulo.

0: 8:02.
1: São Lourenço diz o Vinap, eu tô pensando, você já sabe, vai jogar futebol para ter um bom desempenho, tem que comer abacaxi antes do jogo.

7 jogadores do Corinthians podem assinar pré-contratos com outros clubes. Vinculados ao Corinthians até 31 de dezembro, 7 jogadores já podem assinar a partir desta quarta-feira pré-contratos para deixar o clube no início do ano que vem. São eles: André Ramalho, Fabrício Angileri, Hugo Farias, o Frangueiro, André Camilo, Zacaria Labad, Jesse Unger e Vitinho. Também isso é aliviar a folha, vai.

Nenhum deles é titular absoluto. André Ramalho, Camilo, Carilho, esses são peças importantes no elenco, embora nem sempre iniciem as partidas. Já Hugo Farias, Angélica, tem sido menos utilizado.

Luzia Brandão mandando a saudação para quem? Para o Vanildo. Amigo Vanildo. Zezé de Camargo e Luciano, fera mansa.

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Bom dia para o Patrick já na estrada.

Bom dia, Zezé de Bicuíba. Gostaria de ouvir a música do Chapeludo. Ah, mas gente, Maria Ferreira, meu marido. Não, oferecer para mim, Maria Ferreira, pro Antônio, pro irmão Chico, Marlene, aniversário ontem. Parabéns, felicidades. Deus continue te abençoando. Tá bom, vamos achar o Chapeludo aqui. Cadê esse?

0: valeu demais, meu lindo.
1: Valeu, Nando Moré.
0: Obrigado, meu irmão.
2: 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São Lourenço diz o Venap. Eu tô pensando, subiu uma semana pra ficar treinar esse time, pra pegar aquele comedor de ovo lá, aquele

povo doido também pro mudo, pro carnaval, pro futebol, mas não igual o mexicano não tem não, tá doido? 3 pessoas morrem durante a celebração da classificação do México. Mas...

até exagerado, tava até as freirinhas. Vibraram muito com o gol do Brasil. Clausuradas da devotas de Santa Clara são as freiras que viralizaram com a virada do Brasil.

Clarissas, né? Assim são conhecidas as freiras da Ordem de Santa Clara. Apesar da atmosfera da vida reservada, o mosteiro participa das celebrações especiais da Igreja Digital e a Fé. Diz as freirinhas, para nós é um momento fraterno, mas com um sentimento mais expandido, pois a Copa do Mundo não é apenas torcer para o nosso país, é contemplar os valores da disciplina, da fraternidade, da alegria. É sentir tantas emoções ao mesmo tempo e é ver como o ser humano pode realizar coisas tão belas em um mundo em que às vezes parece estar se tornando cada vez menos humano, relatam as freirinhas das Clarissas.

Polícia Federal encontra dinheiro escondido em livro falso na casa de advogado, alvo da operação nesta quarta-feira. A operação Galho Fraco. O nome da operação. Galho Fraco 2. Investiga pessoas ligadas ao deputado federal Sóstenes Cavalcante. Isso é ruim. Segundo apurou o blog, o parlamentar não é alvo desta fase, mas já foi em etapa anterior da investigação. Os livros de direito cortava tudo bonitinho e colocava dinheiro.

0: O México jogou muito ontem, hein?
1: Aqui eu tô vendo que jogadores falaram que preferem pegar a França, porque o México assusta brasileiros.

O Lukaku, aquele atacante da Bélgica, ele fala português e é fluente, é fã do Adriano e ama feijoada e Guaraná. Oh, mas gente, ele não tem nada para fazer. O jornalista fica uma semana falando o quê? Nada, nada para falar.

O treinador do México, aqui, não tinha matéria, vamos lá. Ah, mas cadê a matéria? O cara falou, ah, não tem nada, vou falar o quê? Aí ele arranjou aqui. Não, peraí, que eu já achei. O técnico do México pede uísque para comemorar a classificação. Só uma dose. Pronto. Matéria.

Aí o outro fala assim, não, mas tem que ser alguma coisa mais polêmica. O uísque não quer dizer nada, mesmo. Aí colocou, Jornal dos Estados Unidos sugere que a Alemanha é maior que o Brasil em Copas. 12 vezes no pódio. Ah, tá bom. Mais importante de tudo isso, não tá dito, porque ela tá fora.

O Haaland, uma portuguesa, diz que a Noruega tem pequenas possibilidades de eliminar o Brasil nas oitavas. Ah, tá bom. Como diz a nona, vedaremos então. Vamos ver então.

Aí, essa aqui é uma matéria até interessante. Torcedores da Noruega deixam celular em cima do assento enquanto eles foram comprar bebida, Coca-Cola, sei lá, cerveja que eles foram comprar. Deixou o celular aí. Imagina, fica imaginando. Imagina. Isso na terra de Santa Cruz aqui.

Freguês, Noruega é o único país que nunca perdeu o Brasil. O Tamir não joga? Jogou 4 vezes. 2 vitórias para a equipe da Noruega e 2 empates.

essa daqui é importante, quer ver? Notícias que vão mudar o mundo. A grande estrela da Noruega na Copa do Mundo, Erling Haaland, deu o rabo de cavalo como uma das suas marcas registradas. Em entrevista ao programa britânico After Hours, o atacante revelou que Zlatan Ibrahimovic, é um dos responsáveis por manter o penteado. Nossa, que importância. Questionado sobre o motivo de não cortar o cabelo, Haaland recordou uma conversa que teve no início de sua carreira com Ibra. Na época, o ex-jogador sueco já adotava um visual diferente. Que notícia importante.

Opa! Bom dia, eu sou o Juca aqui de New Jersey. Opa! Bom, good morning. Eu gostaria de mandar uma mensagem de feliz aniversário para minha Teodora aos 96 anos. Desejo que Deus continue sempre abençoando sua vida. Muito obrigado por ser esta mãe e um ser humano maravilhoso. E se possível tocar uma música religiosa, vamos sim. Obrigado por sua atenção. Estou sempre ligado aqui na FMZ de New Jersey. O irmão do Clóvis, professor Clóvis. Eita, dona Teodora, bom dia, dona Teodora, hein? Aqui assim, passou dos 90, ganha o Coral Santa Cecília cantando o hino de Ação de Graças.

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Na 2002 tem parecida que estão dando uma reformadinha, aquela reformadinha que você já conhece, né? Então, você já sabe, tem 40 anos que estão fazendo essa reformadinha. Diz que agora o buraco vai ser fechado. Ó, oh, comemoremos. Arrivederci.

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6: 9:04.
7: 9:04. Bom dia, Vila Nova. Bom dia, região sul-serrana e do estado do Espírito Santo. Está entrando no ar mais uma edição aqui do programa Manhã Você. E eu sou o Edmar Mazzioli e a gente vai junto e misturado hoje, quarta-feira, dia 1º. Hoje é dia 1º de julho. Seja muito bem-vindo aqui conosco nas Montanhas Capixabas. Eu, você e o jovem Dimas. Quarta-feira abençoada, meio de semana, hein? Como que o início da semana foi feriado? Como que quebra a semana, né? Hoje é quarta-feira, meio de semana, mas nós vamos juntos aqui misturados até as 13 horas. Com Manhã Você, tem muita música legal pra rolar, tem muita informação, muita descontração. Claro, o melhor ouvinte está sintonizado conosco aqui também. E os telefones estão liberados pra você mandar seu alô, pedir sua música. A gente vai junto até as 13 horas, sempre em nome de Deus, né? Com a graça de Deus, ele fazendo a parte dele lá em cima, nós a nossa aqui embaixo, hein? Começando de bem com a vida aqui na quarta-feira, The Weeknd, Dancing in the Flames. Ótima quarta-feira pra nós, hein?

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3: É a hora certa aqui nas montanhas, 9:18. Previsão do tempo para hoje, dia 1º dia de julho, hein? Quarta-feira, segundo o Instituto Icapé Coordenação de Meteorologia, nesta quarta-feira, os ventos úmidos do mar favorecem a chuva no começo do dia, na região nordeste, na Grande Vitória, e pela manhã, com abertura de nuvens no decorrer do dia. Nas demais áreas, penó, predomínio de sol sem previsão de chuva. Aqui na Terrinha, região serrana, sol entre nuvens, sem previsão de chuva. Nas áreas menos elevadas, temperatura mínima de 15, máxima de 27 graus Celsius. Já nas áreas mais altas, a mínima é de 12 e a máxima de 26 graus Celsius. É a previsão do tempo para hoje, dia 1º de julho, primeiro dia aí do mês de julho de 2026. Segundo o Instituto Icapé, Coordenação de Meteorologia, hein? Telefones estão liberados aí para você participar, pedir seu alô, mandar o seu alô, pedir a sua música. Eu já gostaria de mandar um alô lá para a Baixada São Pedro, seu José e da Lécio, para toda a família Silva, todos os ouvintes da rádio. É, o bom dia aí do seu José e da Lécio, para nós aqui da rádio também, para todos os ouvintes, né? Para toda a família Silva. Bom dia, seu José e da Lécio, obrigado pela sua participação e companhia. Começando a nossa quarta-feira de bem com a vida.
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3: 9:33.
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3: 9h35, já estamos de volta aqui com Manhã Você. 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Vamos de alô, vamos de bom dia, Sandrinha Busato Bananeiras, ligadona aí com a gente aqui na Rádio FMZ. Bom dia pra você, ótima e abençoada quarta-feira. Também a Isaura do Alto Providência, ligadona aí na 107,1. Para você que tá pelo website também, hein? radiofmz.com.br. Vamos junto até as 13 horas, 107,1, a rádio de todas as estações.
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1: E já estamos de volta aqui com Manhã Você, hein? Eu já gostaria de mandar um alô também. Quem tá ligado com a gente aqui é a Maria Aparecida Lázaro. Bom dia, Maria. Batendo o cartãozinho aqui junto com a gente também, hein? Bom dia pra você e pra sua família. Tá querendo ouvir o Zezé de Camargo e Luciano? A gente vai tocar na sequência pra você, tá bom? 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
1: A pedido aí da Maria Aparecida Lázaro, Zezé de Camargo, Luciano Flores em vida.

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2: 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Falqueto Pneus informa a hora certa, 10:02. 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
4: Dez horas e três minutinhos, vamos de recado aqui na Rádio da Família. 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O nosso bom dia para quem está ligado com a gente, o Aldair José Lenker. Bom dia para você e para sua família. Ótima e abençoada quarta-feira. Alicia Breeds, I Love Nightlife.

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5: Dez horas e vinte minutinhos. 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Vamos de alô, vamos de bom dia lá na Vila Betânia. Quem tá sintonizado com a gente é a Laurissa Alves. O nosso bom dia para você, Laurissa. Vamos seguindo aqui com Manhã Você até as 13 horas, aqui na Rádio da Família, nas Montanhas Capixabas.

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3: 10h48.
4: 10 horas 48 minutinhos, vamos dar uma passeada aqui, uma viajada aqui na página da Rádio FMZ. Falar de um assunto bem bacana aqui da nossa cidade, né? O Azeite Autoé conquista 2 ouros na Itália e amplia série histórica de premiações internacionais, hein? Isso mesmo. O Azeite Autoé acaba de adicionar mais 2 alfinetes aí ao mapa mundial da olivicultura, após conquistar premiações consecutivas na Turquia, medalha de ouro em Londres e também 2 medalhas no Japão. A marca, produzida aqui nas montanhas de Venda Nova do Imigrante, alcançou mais um feito internacional ao conquistar 2 medalhas de ouro no Evo, International Olive Oil Contest. Evo York Itália 2026, um dos principais concursos de azeite extra virgem do mundo. Os reconhecimentos foram concedidos ao Blend Autoé e ao Coronet Key na categoria monovarietal. A cerimônia de premiação aconteceu na última sexta-feira, dia 26, na cidade de Palme, na região da Calábria, sul da Itália, e contou com a presença do produtor Leonardo Autoé e da namorada Erika Mutz, que embarcaram no último dia 23, levando, entre outros símbolos, a bandeira do Espírito Santo. Criado em 2016, o Evo York Itália reúne alguns dos melhores azeites do planeta e tem como objetivo promover a excelência da produção mundial, além de valorizar os benefícios do azeite extra virgem para a saúde e a gastronomia. Com as 2 medalhas conquistadas na Itália, o Azeite Autoé chega à marca de 11 medalhas internacionais, resultado obtido em concursos realizados na Turquia, também na Inglaterra, no Japão e também na Itália. A sequência de premiações coloca o azeite produzido aqui nas Montanhas Capixaba entre os rótulos brasileiros mais reconhecidos da atualidade no cenário mundial da olivicultura. Com os 2 novos outros ouros conquistados na Itália, o Autoé se mantém como o único azeite do Espírito Santo com reconhecimento em concursos internacionais de grande relevância. Próximo passo da estratégia de internacionalização prevê a participação em competições no continente americano, ampliando a presença do azeite capixaba nos principais mercados consumidores do mundo. Bom demais, hein? A reportagem completa você encontra no site aqui da Rádio da Família, radiofmz.com.br, hein? Muito bacana. Parabéns aí ao Leonardo Autoé, né? E a família Autoé. Nós vamos seguindo aqui com o Manhã Você até as 13 horas. Muita música legal rolando por aqui nas Montanhas Capixabas. Vem chegando Bruno Mars, Treasure.

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5: Hora certa nas montanhas, 11 horas mais um minutinho. E pra você que está almoçando, hein? Bom almoço pra você. Daqui a pouquinho também vou almoçar, hein? Friozinho nas montanhas capixabas, bom demais, hein? 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
1: É a hora certa aqui nas montanhas, 11:17. 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
4: Economize água. Economizar água é uma tarefa bastante simples. Para isso, basta que algumas práticas do dia a dia sejam mudadas. Um dos pontos mais importantes são reduzir o tempo de banho e verificar se há vazamento de água em casa. Além disso, aproveitar a água da chuva e reaproveitar a água da máquina de lavar também são ótimas dicas.
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5: 11:33. Você está ligado aí na FMZ, a Rádio da Família, aqui nas Montanhas Capixabas. A gente vai junto aqui até as 13 horas com Manhã Você, o melhor das músicas nacionais e internacionais. Você sabe, você sempre encontra por aqui, de 9 da manhã às 13 horas, de segunda a sexta, você tem um encontro marcado conosco aqui na Rádio da Família. Eu, Edmar Mazzioli, vou no comando do Manhã Você, e a gente vai com muita alegria e descontração, agradecendo a Deus por mais um dia de vida, né? Abençoando a nossa família, a nossa semana, sempre com o melhor da música, qualidade aqui na Rádio da Família, aqui nas Montanhas Capixabas.
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5: YouTube, Beautiful Day.
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3: Sempre faça o descarte correto do lixo. Descartar o lixo adequadamente evita a poluição e até mesmo a propagação de doenças. Ao jogar lixo em um terreno baldio, por exemplo, você pode estar contribuindo para o aumento da população de ratos, baratas e até mesmo de mosquitos da dengue. Recicle seu lixo. Essa medida evita o gasto desnecessário dos recursos naturais e ainda ajuda a diminuir a concentração de lixo no ambiente.
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5: 11:45.
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5: 11:46.
6: 11:46. E muito bom dia para você que está em nossa companhia. Você que está no almoço, hein? Gostaria de mandar um alô também para o meu amigo Carlos Alberto Dadalto. Toca uma música aí do padre Reginaldo Manzotti. Participação aí da Simone Simari. Oferece para todos do grupo Coragem. A música Espalhando Amor, que eu vou tocar aqui agora para você. Obrigado pela sua participação. Um alô, um abraço aí para todos do grupo Coragem, então. E vamos com Reginaldo Manzotti, Simone e Simaria.
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3: 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E a hora certa, 12:00.
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5: O anjo do Senhor anunciou a Maria e ela concebeu do Espírito Santo. Ave Maria, cheia de graça, o Senhor é convosco. Bendita sois vós entre as mulheres e bendito é o fruto do vosso ventre, Jesus. Santa Maria, Mãe de Deus, rogai por nós, pecadores, agora e na hora de nossa morte. Amém. Eis aqui a serva do Senhor, faça-se em mim segundo a vossa palavra. Ave Maria, cheia de graça, o Senhor é convosco. Bendita sois vós entre as mulheres e bendito é o fruto do vosso ventre, Jesus. Santa Maria, Mãe de Deus, rogai por nós, pecadores, agora e na hora de nossa morte. Amém. E o Verbo divino se fez carne e habitou entre nós. Ave Maria, cheia de graça, o Senhor é convosco. Bendita sois vós entre as mulheres e bendito é o fruto do vosso ventre, Jesus. Santa Maria, Mãe de Deus, rogai por nós, pecadores, agora e na hora de nossa morte. Amém. Rogai por nós, Santa Mãe de Deus, para que sejamos dignos das promessas de Cristo. Amém. Oremos. Infundi, Senhor, a vossa graça em nossos corações, para que, conhecendo pela mensagem do anjo a encarnação do Cristo vosso Filho, cheguemos por sua paixão e cruz à glória da ressurreição. Pelo mesmo Cristo, Senhor nosso. Amém. O Senhor esteja convosco. Ele está no meio de nós. Abençoe-vos Deus Todo-Poderoso, o Pai e Filho e Espírito Santo. Amém. Louvado seja nosso Senhor Jesus Cristo, para sempre seja louvado.

momento, Jesus, como católicos, nós não sabemos mais como rezar. E é esse momento que até na oração o Senhor vem nos ajudar. De boca fechada. Vem, Espírito.

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3: Meio-dia e 9.
4: 12 horas, 9 minutinhos. Já estamos de volta aqui com o Manhã Você até as 13 horas. Eu e você juntinhos aqui na Rádio FMZ, a Rádio da Família. 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Vamos animando a nossa tarde que tá começando agora. É às 13 horas, hein?
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1: 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Quem tá ligado, quem tá sintonizado com a gente, seu Domelcino Vieira, lá de Santo Antônio da Serra, mandando alô pra galera da Vila da Mata. Também quem está sintonizado com a gente lá na comunidade Cristo Rei, a Dona Idalina Barbosa. Também a Sandrinha lá em Bananeiras. Todo mundo mandando mensagem para cá, desejando a todos aí uma ótima quarta-feira, né? E a gente vai até às 13 horas seguindo aqui com Amanhã Você. Até às 13 horas estaremos por aqui, sempre com a graça de Deus, hein?
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4: Meio-dia e 48.
5: É hora certa aqui nas montanhas, 12 horas mais 48 minutinhos. Até as 13 horas estamos por aqui na Rádio da Família. 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Vamos de alô, vamos de boa tarde. Quem tá sintonizado com a gente é Socorro. Alô, Socorro, tá querendo ouvir o Rich? A gente vai tocar aqui agora na sequência pra você. Obrigado aí sempre pela sua companhia e carinho, hein?
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1: Meio-dia e 55.
2: Faltando 5 minutinhos para as 13 horas. A gente vai encerrando a nossa grade aqui. Você curtiu aí o John Legend, PDA. Também tivemos o Rich pelo interfone. E a nossa saideira de hoje. Guilherme Benuto, término covarde. Me despeço aí desejando a todos uma ótima tarde. Fiquem todos com Deus. Até amanhã, se Deus quiser. Hein?

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2: Não tem jeito, meu compadre. 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
4: É isso mesmo, é o programa Sintonia Total, começando agora aqui na sua rádio FMZ 107.1, a rádio da família, a rádio de Venda Nova, a rádio das montanhas capixabas. Que bom, querido ouvinte, ter você aqui sintonizado conosco, você que nos acompanha, seja da sua casa, seja do seu expediente de trabalho, seja ainda pelo seu veículo, no volante, mas sintonizado na rádio FMZ. E também pela internet, através da radiofmz.com.br. E aí não tem fronteira, é qualquer lugar do Brasil, do mundo, você sintonizado aqui conosco nessa quarta-feira, dia 1º de julho. Oficialmente, a segunda metade do ano, nós estamos começando agora, hein? Já se passaram 6 meses e agora tem mais 6 meses aí nesse 2026. O tempo corre, o tempo voa. Mas você continua aqui sintonizado conosco e vamos juntos.

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1: Duas e 27 minutos, você sentado aqui na Rádio FM. Quem está ligado conosco é o seu Melcino Vieira, lá de Santo Antônio da Serra, sintonizado aí na Rádio FM. Obrigado, seu Melcino, pela sintonia, pela sua participação. Manda um especial aí para seus amigos em Santo Antônio da Serra, também lá da Vila da Mata 2, bairros aí que estão ligadinhos na Rádio FM. Seu Melcino, vamos que vamos. Foi divulgado o resultado final do concurso público da Prefeitura de Venda Nova do Imigrante. O Instituto Consul divulgou ontem o resultado final dos aprovados no concurso público da Prefeitura de Venda Nova. A redação completa dos candidatos classificados pode ser consultada nos links aqui no site da Prefeitura. A previsão é de que as convocações sejam feitas o mais breve possível. Então, você prestou o concurso, fique ligadinho que agora o resultado final está à disposição e é só aguardar a convocação. E já estamos falando de concurso público. O Estado do Espírito Santo tem 16 processos seletivos e cursos abertos. E juntos, eles são 1.200 vagas aqui para o nosso Estado do Espírito Santo. E os salários podem passar de R$5.000. Um deles é o processo seletivo do IBGE. Inscrição termina no último dia de julho. São 1.414 vagas para profissionais em todo o país, as quais 32 são para o Espírito Santo. As chances são para quem tem um ensino médio superior. A operação varia de R$ 2.100 a R$ 5.200. A Prefeitura de Vitória entra com processo seletivo aberto, contratação de agentes, secretários de saúde. O SUL também está com oportunidades de contratação de profissionais de nível médio e técnico. A Polícia Militar do Espírito Santo, esse grande concurso, muito esperado, está com as inscrições abertas até o próximo dia 8, hein? Então, últimos dias para inscrever o curso Polícia Militar do Espírito Santo, que vai estar oferecendo 1.000 vagas. Os candidatos precisam ter o ensino médio, idade entre 18 e 28 anos. A remuneração inicial é de R$ 1.713 e o auxílio alimentação de R$ 800. Tem outras prefeituras aqui do estado também, oferecendo o processo seletivo. A matéria completa você confere no site Agastá. Esta quarta-feira, dia 1º de julho. Nós seguimos também em ritmo Copa do Mundo. Nesse momento estão aí jogando Inglaterra e República Democrática do Congo. E olha só, 22 minutos do tempo, República Democrática do Congo 1 e Inglaterra 0. O Congo vai ganhando essa partida e se mantendo na competição, enquanto a Inglaterra pode dar adeus à Copa do Mundo nesta quarta-feira. Então ainda alguns minutos para o segundo tempo, vamos acompanhando. Vamos mais música aqui no Sintonia Tal e daqui a pouquinho eu volto.

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6: Duas horas e 42 minutos. 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

Notícia aqui do noticiário de A Gazeta, editoria de polícia. Mãe e ex-padrasto são presos suspeitos de estuprar adolescentes em Linhares. A mãe e o ex-padrasto de duas adolescentes foram presos em Linhares.

Linhares, no norte do Espírito Santo. Na terça-feira, suspeitos de estuprarem as meninas, que atualmente têm 12 e 14 anos. Segundo a Polícia Civil, os crimes começaram há cerca de 3 anos e vinham acontecendo de forma repetida com a participação da mãe das meninas, que as levava até o local dos casos. As investigações também apontam que a mulher agredia as vítimas com facas e fios para evitar que os crimes fossem descobertos. Um homem de 54 anos foi preso em uma propriedade rural onde trabalhava e morava. De acordo com as investigações, foi nesse local que os crimes teriam ocorrido. Já a mulher de 45 anos foi detida em casa, apesar de terem sido presos na mesma operação. Os dois não mantinham mais o relacionamento e estavam separados. Parabéns aí para a Polícia Militar, para a Polícia Civil, né, de investigação, que conseguiram dar um basta nessa barbaridade e prender os acusados. O DENIT assinou nesta quarta-feira a ordem de serviço para recuperação da cratera, né? Ali no quilômetro 101 da BR-262, essa erosão que estamos convivendo há mais de 3 meses, então, que foi provocada lá pelas chuvas de março. Além do transtorno de quem trafega pelo local, por esse trecho, ali já ocorreu um acidente com uma vítima fatal. Então, era uma situação ali que a população estava clamando realmente por melhorias, e o deputado federal Evair de Mello fez um anúncio ontem que o DENIT assinou essa ordem de serviço para o início dessas obras ali no quilômetro 101. Então a expectativa é que nos próximos dias já haja uma movimentação no local, trabalhando na intervenção e na recuperação dessa pista. A gente torce para que o mais rápido possível isso aconteça e o trânsito volte a seguir normalmente ali no quilômetro 101 da BR-262 aqui em Venda Nova. Agora 15 para as 3, 2h45, hora de tomar um cafezinho, não é mesmo? E quem já está tomando um cafezinho forte e bom é a dona Idalina Barbosa, lá de Cristo Rei, que ela está sintonizada aqui na Rádio FMZ. Esse programa da tarde é bom, né, dona Idalina? Que já dá para escutar a Rádio FMZ tomando um cafezinho, né? E isso é bom demais. Obrigado pela sua sintonia. Manda um abraço aí para todos os ouvintes da comunidade de Cristo Rei, interior de Domingos Martins. Recado também aqui quem está sintonizada conosco, a Larissa. Estamos aqui trabalhando e ouvindo vocês. Mandam um alô para a AgroFamily, um abraço aí, um alô para todos vocês que estão aí ligadinhos na rádio, né? Não vou conseguir tocar um modão daqueles bom, ô Larissa, porque vou deixar para o meu amigo Magno Nogueira depois das 16 horas. Mas vai aí uma música para todos vocês que estão ligadinhos na Rádio FMZ com Zé Neto e Cristiano aqui na 107.1.

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5: Horas e 58 minutos, faltam 2 minutinhos aí para 3 horas.

E olha só que a Inglaterra, nesse intervalo de música aqui, a Inglaterra empatou e virou o jogo contra a República Democrática do Congo, hein? Fez aí 2 gols aí e agora já estamos em 59 do segundo tempo. O jogo já chegando nos finalmente. O juiz deu 6 minutos de acréscimo, então o jogo vai até os 51 minutos. Então estamos aí nos 2 minutos finais de, na verdade, no minuto final, né? 50 minutos agora, no minuto final de Inglaterra ganhando aí de virada a República Democrática do Congo. Então Inglaterra mudou o patamar e agora ela permanece na disputa da Copa do Mundo 2026. E hoje também tem jogo do Brancão Polenteiro, dia de final da Copa Espírito Santo, Rio Branco de Venda Nova contra o time Vitória. O jogo vai ser lá no Kleber Andrade, em Cariacica, hoje, quarta-feira, a partir das 20 horas, valendo aí o título da Copa Espírito Santo e também uma vaga para a Série D do Campeonato Brasileiro do ano que vem. Então é uma disputa importante. Vamos mandar energia positiva para os nossos jogadores do Rio Branco de Venda Nova nessa grande final da Copa Espírito Santo, final inédita, participando aí de forma inédita o nosso Rio Branco de Venda Nova. Parabéns aí a todos os jogadores que na garra conseguiram chegar até a final dessa disputa e vamos torcer, né, para a vitória do nosso Brancão Polenteiro hoje às 20 horas, final da Copa Espírito Santo. E nesse exato momento finalizou o jogo lá, Inglaterra e República Democrática do Congo. 2 Inglaterra, 1 Congo, fica aí cravado a Inglaterra na próxima fase da Copa do Mundo e o Congo indo, voltando de volta, né? Voltando para a sua casa. Então 2-1 Inglaterra e Congo, finalizado neste momento o jogo da Copa do Mundo.

0: E por aqui nós continuamos com música, agora 3 horas e 1 minuto.
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2: 3:17.
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5: 3:18, você sintonizado aqui na Rádio FMZ. Utilidade pública, foram perdidos os documentos de Wallace Rodrigues de Souza no trajeto entre Bananeiras e Camargo. Quem tiver informações, favor entregar ou fazer contato com a Rádio FMZ. Foram perdidos os documentos de Wallace Rodrigues de Souza. 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Vamos dar uma olhadinha no nosso noticiário internacional aqui do G1.com. Estados Unidos anuncia sanções contra 2 pessoas e 3 empresas brasileiras por suposta ligação com o PCC. O governo Trump anunciou nesta quarta-feira, 1º de julho, sanções contra 2 brasileiros, 3 empresas baseadas no Brasil e uma empresa portuguesa por suposta ligação com a facção criminosa Primeiro Comando da Capital, o PCC. As sanções foram formalizadas pelo Departamento do Tesouro norte-americano. Esta é a primeira rodada de sanções econômicas divulgadas pelo governo Trump contra alvos que acredita ter relação com a facção brasileira, após ter classificado o PCC e o Comando Vermelho como grupos terroristas internacionais em junho. No comunicado, o Departamento do Tesouro, O governo Trump voltou a chamar o PCC de maior organização criminosa transnacional do hemisfério ocidental e afirmou que a facção representa uma ameaça significativa à segurança nacional dos Estados Unidos. Além disso, acusou o PCC de utilizar o sistema financeiro norte-americano para lavar dinheiro. Em junho, o Departamento de Estado dos Estados Unidos classificou o PCC e o Comando Vermelho como organizações terroristas, contrariando os pedidos do governo federal. A determinação abre espaço para ações mais duras e unilaterais dos Estados Unidos, como sanção de cidadãos, empresas brasileiras e, em último caso, intervenção direta no território nacional. Você confere a notícia completa no site g1.com. Paraná é atingido por novo tornado com ventos de até 200 km por hora, confirmam meteorologistas. Meteorologistas do Sistema de Tecnologia e Monitoramento Ambiental do Paraná confirmaram que Reserva, cidade dos Campos Gerais do estado, que fica a cerca de 220 quilômetros da capital Curitiba, foi atingida por um tornado no domingo 28. O fenômeno foi classificado na escala Fujita como F2, quando os ventos alcançam entre 180 e 253 quilômetros por hora e são capazes de provocar danos significativos, como árvores arrancadas pela raiz, destelhamentos, destruição parcial de edificações e o lançamento de objetos a grande distância. No mesmo dia, fortes rajadas de vento, granizo e chuvas fortes atingiram várias regiões do estado, incluindo a comunidade rural de Imbu, em Reserva, onde moram cerca de 130 pessoas. No local, o temporal aconteceu na noite de domingo e deixou um rastro de destruição, arrancando telhados e chegando a arrastar um carro. A prefeitura contabilizou 11 casas com danos significativos e pelo menos 50 pessoas afetadas, sendo que 10 ficaram desalojadas e precisaram ir para a residência de parentes ou amigos. Uma teve ferimentos leves. A vegetação ao redor e veículos de moradores também foram danificados pela força do vento e do granizo. Torcer aí para o restabelecimento de todas as vítimas desse tornado no interior do Paraná, região sul do Brasil. E aqui para o nosso Espírito Santo, nesta quinta-feira, o Incaper nos diz que a previsão é a seguinte: um sistema de alta pressão atmosférica favorece o tempo aberto, com sol entre poucas nuvens em todo o estado. Não há previsão de chuva. Aqui na região serrana, sol entre nuvens, sem previsão de chuva. Nas áreas menos elevadas, temperatura mínima de 15 graus e máxima de 27. Já nas áreas mais altas, a mínima é de 11 graus e a máxima é de 25 graus para amanhã, quinta-feira, aqui no Espírito Santo. Três horas e 25 minutos, seguimos de música.

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2: 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Se o desempenho está bom, a saúde está boa. 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É fundamental que a sexualidade seja sadia e não desapareça da vida das pessoas.
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0: Israel Rodolfo pra você aqui na 107,1. Arruma um bom. Léo Foguete também rolou. Deixa o Matheus e Cauã, Lauana Prada, admita. Agora são 4 horas e 24 minutos. É o nosso programão Bom Demais FMZ Sertaneja. Aqui na 107,1, Rádio FMZ, a Rádio da Família. 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Se faz bem, na Farms Pedra Azul tem. 4 horas e 25 minutos e a Copa do Mundo e a Inglaterra sofreu, mas o Harry Kane decidiu aí para a Inglaterra. Virada sobre o RD Congo, República Democrática do Congo, e avançou aí para as oitavas de final. Inglaterra 2, o República Democrática do Congo 1. A Inglaterra passou aí e está nas oitavas de final da Copa do Mundo. E vai enfrentar o México. Eita, o México. O México tá indo bem, né? México venceu mais uma, despachou o Equador ontem à noite por 2-0. E também passou para as oitavas de final da Copa. Hoje, às 17 horas, daqui a pouquinho tem Bélgica e Senegal, né? É jogo da Copa do Mundo. Bélgica e Senegal hoje, então. Logo mais a partir das 17 horas. Por enquanto, as oitavas de final já tem jogos decididos aí. É Paraguai e França. Será no sábado, dia 4, às 18 horas. Canadá e Marrocos, no sábado, às 14 horas. No domingo, dia 5, tem Brasil e Noruega. Olha o Haaland aí no caminho do Brasil, gigante. Eita, doido. É, Brasil e Noruega, domingo, às 17 horas, você vai acompanhar. Também temos mais uma oitavas de final decidida aí no Estádio Azteca, no México. Tem México e Inglaterra. É, quem vencer de Brasil e Noruega enfrenta México ou Inglaterra, o que passar aí nas quartas de final. Tá funilando a Copa do Mundo. Bora pra cima, Brasil!
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Oceano, na voz de Felipe Rodrigo e Simone Mendes, pra você na FMZ. Agora são 4 horas e 38 minutos. Bom demais a sua companhia, a sua sintonia aqui na 107,1 Rádio FMZ, a Rádio da Família. 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É sempre um prazer cuidar da sua saúde. 4h39, um alô pro Patrick, ligado no FMZ na estrada, ligado aí na 107,1, bora que bora. E hoje tem Brancão Polenteiro, é isso aí, hoje tem a grande finale aí, é a grande final aí da Copa ES. E o Brancão Polenteiro tá na final contra o Vitória Espírito Santo. E o jogo será no Kleber Andrade hoje às 19h30. É isso aí. Quem será o grande campeão, hein? O Vitória ES enfrenta o Rio Branco Venda Nova nesta quarta-feira em busca da conquista da Copa Espírito Santo. Os times vão a campo no gramado Kleber Andrade a partir das 19h30. É isso aí. Pelo GE você acompanha tudo aí, os lances aí, dessa grande final aí entre Rio Branco Venda Nova versus Vitória S. É a grande finale aí, a grande final aí, da Copa S. E o Brancão Polenteiro tá nessa final. Pra cima deles, Brancão. Hoje então, a partir das 19h30. 4 horas e 40 minutos. Bora que bora com FMZ Sertaneja. Jorge, Matheus, Henrique e Juliano.

0: funcionou.
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0: noite, Romário, bom demais. E hoje a final da Copa é esse. É, o Rio Branco Polenteiro tá na grande final e é jogo único hoje a partir das 19h30, para você que gosta do bom futebol, acompanhar o Brancão Polenteiro. Você que não pode ir no Kleber Andrade, ver ao vivo aí, marcar sua presença no Kleber Andrade, pode acompanhar através da televisão, né? A TVE vai transmitir através de seu canal, né? Em TV aberta e também pelo YouTube. É isso aí. A TVE vai transmitir aí a grande final da Copa ES. Jogo único. O Vitória já foi campeão aí 5 vezes, né, da Copa ES, e o Brancão Polenteiro busca o feito inédito de levantar a taça da competição aí pela primeira vez. É isso aí. Então, bora pra cima deles, Brancão. Ganhar isso aí, ser campeão aí da Copa ES. Hoje, então, Rio Branco de Venda Nova versus Vitória ES na grande final da Copa ES. O jogo a partir das 19h30 na TVE, no YouTube. Bom demais. Agora são 4h47, você ligado aqui na FMZ Música e Informação no seu rádio. 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
4: 4h48.
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0: Bom demais da conta, Gustavo Lima. Borbulhas de amor e tenha um coração. Agora são 5 horas em ponto aqui na 107,1 Rádio FMZ, a rádio da família. 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Sicoobi, mais que uma escolha financeira. 5 horas em ponto, vamos para um rápido intervalo. Já já tem mais moda boa no seu rádio. Continue ligado.
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1: Bora que bora com a FMZ Sertaneja, agora são 5 horas mais 16 minutos. 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Simbora com Kaique, Felipe, Luan Pereira.

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3: Economize água. Economizar água é uma tarefa bastante simples. Para isso, basta que algumas práticas do dia a dia sejam mudadas. Um dos pontos mais importantes são reduzir o tempo de banho e verificar se há vazamento de água em casa. Além disso, aproveitar a água da chuva e reaproveitar a água da máquina de lavar também são ótimas dicas.
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7: 5:32.
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9: Aô,
7: aô, simbora com a FMZ Sertaneja. O Israel Rodolfo, Top Play, 5:33.

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0: Henrique Juliano, Última Saudade, bom demais, agora 5h44. 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Agora que horas?
1: 5h45.
0: Tá na hora da cotação do café, vamos lá.
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0: Cotação do café para você, meu amigo produtor rural, para você, meu amigo cafeicultor, ligado aqui na FMZ, a Rádio da Família, Mercado Café. É para você aqui na FMZ, o Arábica Bebida Dura hoje está R$ 1.495, abrindo o mês de julho. O Bebida Rio está R$ 1.268 e o Conilon está R$ 1.015. É o Mercado do Café para você aqui na 107,1. Arábica Bebida Dura, R$ 1.495. O Bebida Rio, R$ 1.268 e o Conilon, R$ 1.015. Tá aí para você a cotação do café, para você, meu amigo produtor rural, para você, meu amigo cafeicultor, ligado aqui na FMZ, a Rádio da Família. Bora que bora, bora que bora.
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0: 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Agora,
1: 5h47.
0: Já já tem mais Moda Boa no seu rádio, fique ligado.
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0: César Menotti, Fabiano na Castela, bom demais aqui na FMZ, eu sem você não dá, agora são 5 horas e 51 minutos. Acompanhando aqui mais um jogo aqui da Copa do Mundo, a fase 16 avos, né, de final, Bélgica 0, Senegal 1, final do primeiro tempo, o Senegal vai vencendo a Bélgica por 1-0, por enquanto o Senegal vai passando para as oitavas de final e a Bélgica dando adeus à Copa. E domingo tem Brasilzão, hein? É, Brasil e Noruega. Pra cima deles, Brasil, às 5 da tarde, hein? Brasil e Noruega pelas oitavas de final. Da agora pra frente, meu, não tem jogo mais fácil. Tá vendo aí a briga que tá sendo nessa fase aí, 16 avos aí de final? Todas as seleções, não tem ninguém bobo, não. Tudo jogo difícil. E hoje também tem o Brancão Polenteiro na gran finale aí da Copa Espírito Santo e a Copa ES. Brancão Polenteiro tentando o título inédito da Copa Espírito Santo hoje contra o Vitória, logo mais a partir das 19h30. Se você quiser assistir, para você que não pode ir no Kleber Andrade ver aí pessoalmente, você pode assistir ao vivo pelo YouTube, pela TV. Beleza? 7h30. Agora, 5h53.
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4: Sempre faça o descarte correto do lixo. Descartar o lixo adequadamente evita a poluição e até mesmo a propagação de doenças. Ao jogar lixo em um terreno baldio, por exemplo, você pode estar contribuindo para o aumento da população de ratos, baratas e até mesmo de mosquitos da dengue. Recicle seu lixo. Essa medida evita o gasto desnecessário dos recursos naturais e ainda ajuda a diminuir a concentração de lixo no ambiente.
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3: 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E a hora certa, 6:01.
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3: De volta ao nosso programão, bom demais. Agora são 6:11. Bora que bora, quarta-feira. Até às 7 estamos juntos. E agora tem moda boa aqui no FMZ.

moda boa, peão do Vale Valentim, jeitão de caboclo. Agora são 6h18. 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Bora que bora com FMZ Sertaneja 6h19. Ô, trio Parada Dura!

aqui da região, Irmãos Brambila, Boate Azul, e ainda ontem chorei de saudade, bom demais, agora são 6h26, é rapaz, é, a Bélgica tá tomando 2-0 do Senegal, hein, desse jeito a Bélgica vai pra casa, temos ainda aí mais uns 30 minutos de jogo, para finalizar aí a segunda etapa. E por enquanto, Senegal 2, Bélgica 0. Tivemos hoje também aí a Inglaterra vencendo o seu jogo no sufoco. Mas venceu aí a República Democrática do Congo. A Inglaterra que pode estar no caminho do Brasil aí, né? Inglaterra vai enfrentar o México agora na próxima fase, que é as oitavas de final. E o Brasil enfrenta a Noruega. Os vencedores daí vão para as quartas de final. É a Copa do Mundo se afunilando. Essa segunda fase é a 16avos, né? 32 seleções. Vão ficar somente 16. A próxima teremos 16, que será as oitavas de final. Ficarão apenas 8 seleções. E assim vai só eliminando a galera até sagrar o campeão da Copa de 2026, a maior Copa de todos os tempos, com 48 seleções. 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Agora 6h28, Henrique Diego, do nosso programa Bom Demais.

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0: Guilherme Silva, bom demais. Agora são 6h35. Cadê meu companheiro de trabalho? Fala a hora certa. 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
1: 6h36.
0: 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Bora que bora com a FMZ Sertaneja 6h37.
2: Vamos estar lá na escola.
0: Léo e Rafael.
2: Fica você. Eu falei que eu sou formada na pecuária. Menina da pecuária.
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1: 6:41.
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3: Simbora com a FMZ Sertaneja. Matheus e Cauã.

Matheus e Cauã, me ama mesmo. 6h44, você ligado na 107,1 Rádio FMZ, a Rádio da Família. 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E atenção para utilidade pública na FMZ, foram perdidos os documentos de Wallace Rodrigues de Souza no trajeto entre Bananeiras e Camargo. Se você encontrou os documentos aí do Wallace Rodrigues de Souza, entre em contato aqui com a Rádio FMZ. Agora 6h46, chegando sucesso no seu rádio.

0: Jorge Mateus, todo seu, agora 6h51, bom demais. 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Agora, 6h52, você ligado aqui na Rádio da Família, Rádio FMZ, e curtindo FMZ Sertaneja, música e informação no seu rádio. Acompanhando aqui o jogo entre Bélgica e Senegal. O Senegal estava vencendo por 2-0 e a Bélgica não arrumou um empate agora no finalzinho, rapaz. Rapidão aqui, o Lukaku e o outro jogador aqui, que eu não sei o nome, fez o gol. E acabou que agora está 2-2, o jogo está no finalzinho. Do segundo tempo, será que teremos prorrogação? Senegal deu mole, não matou o jogo, a Bélgica empatou. Copa do Mundo é assim, meu amigo, ninguém dá mole não. Agora 6h52, rápido intervalo, já já tem mais moda boa.
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bom demais da conta. Eduardo Costa, amor de violeiro. Finalzinho do jogo aqui, por enquanto, 2-2. Aqui Bélgica e Senegal vai dar prorrogação, hein? Falta só um minuto pra terminar. Com os acréscimos aqui, né? Vai dar prorrogação. Bom, e hoje logo mais tem o Brancão Polenteiro, hein? É grande final aí, o Brancão Polenteiro vai disputar aí o título da Copa ES. Você acompanha pela TVE. Se você quiser assistir a partir das 7h30, né? O jogo será às 8 horas, o Kleber Andrade. Galera, eu vou ficando nessa. Vem aí a Voz do Brasil. Logo mais às 8 da noite tem o Hits da Noite aqui na FMZ, agitando a sua noite. Grande abraço a todos e até amanhã, se Deus quiser. Tchau, tchau.

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2: 7 horas.
3: Direto dos estúdios da Empresa Brasil de Comunicação, em Brasília, vem aí a Voz do Brasil.
4: Em Brasília, 19 horas.
3: Está no ar a Voz do Brasil. As notícias do governo federal que movimentaram o país no dia de hoje.
5: Olá, boa noite.
4: Boa noite para você que nos acompanha em todo o país.
5: Quarta-feira, 1º de julho de 2026.
4: Vamos ao destaque do dia: combate ao crime organizado.
5: Prejuízo de facções criminosas ultrapassaram os 3 bilhões de reais após ações coordenadas pelo Ministério da Justiça.
4: E governo do Brasil inaugura o primeiro de 3 escritórios nacionais antifacção. Vanessa Casalino.
6: Os escritórios integram o programa Brasil contra o Crime Organizado. Em menos de 2 meses de programa, o país registrou quedas nos crimes violentos e patrimoniais.
5: E ainda, anunciados 500 milhões de reais para fortalecer a saúde na Bahia.
4: Entre as ações está a entrega do novo Hospital Estadual Litoral Norte e a distribuição de veículos do Agora Tem Especialistas. Pablo Mundim.
7: Na educação, o governo do Brasil entregou 29 novos ônibus escolares, com investimento de 13 milhões e 200 mil reais pelo novo PAC.
5: Você vai ouvir também, Brasil Digital já levou sinal aberto e gratuito a mais de 10 milhões de pessoas.
4: O programa amplia o acesso da população brasileira à TV pública, educativa e legislativa. Márcia Fernandes.
8: Já foram instaladas 55 estações de transmissão pelo país. Para o segundo semestre, a meta é instalar outras 75 estações.
5: Hoje, na apresentação da Voz do Brasil, Mariana Jungmann e Luciano Seixas.
4: E acompanha a gente ao vivo. Acesse radiogov.ebc.com.br ou o canal Gov na sua TV aberta.
5: Cultura e modernização de equipamentos culturais na Bahia.
4: O Teatro Castro Alves, em Salvador, reconhecido como Patrimônio Nacional e um dos principais palcos do país, reabre suas portas após passar por obras de restauração.
5: O presidente Lula e a ministra da Cultura, Margareth Menezes, participando da cerimônia de entrega que deve começar em instantes.
4: E o repórter Rafael Lopes acompanha a movimentação direto de Salvador. Tá? E traz pra gente agora as informações ao vivo. Boa noite, Rafael.
9: Boa noite, Mariana, Luciano e ouvintes da Voz do Brasil. Noite de tapete vermelho aqui no Largo do Campo Grande para a entrega do novo Teatro Castro Alves. A programação oficial está marcada para começar logo mais às 8h15 da noite e contará com a presença do presidente Lula. Ele vai participar ao lado da ministra Margareth Menezes e de autoridades locais da entrega da terceira e última etapa do projeto de requalificação do Teatro Castro Alves. O local foi modernizado e restaurado após o teto da sala principal ter sido atingido por um incêndio em 2023. O edifício, de estilo modernista, contou com melhorias estruturais que seguem padrões internacionais, preservando o valor histórico e arquitetônico do complexo, que é tombado pelo IPHAN como patrimônio nacional. O Teatro Castro Alves já abrigou momentos marcantes das artes cênicas do país e já foi palco de shows históricos como o de João Gilberto, Doces Bárbaros e Raul Seixas. As obras contaram com um investimento de mais de 260 milhões de reais, unindo recursos dos governos federal e estadual, e representa a maior intervenção já realizada no teatro desde a inauguração em 1967. Mariana, Luciano, eu volto com vocês no estúdio.
5: Obrigado, Rafael, pela participação ao vivo aqui na Voz do Brasil.
4: E o presidente Lula esteve mais cedo em Itaparica, também na Bahia. O local é a maior ilha marítima do Brasil, chegando a receber 300 mil turistas na temporada de verão.
5: Hoje foi dada a largada à construção de uma ponte que vai ligar a ilha à capital baiana, trazendo mais desenvolvimento e empregos para a região.
4: Ao todo, serão beneficiados pelo projeto de infraestrutura cerca de 10 milhões de pessoas de 250 municípios.
10: A ponte Salvador-Itaparica terá 12 quilômetros de extensão e vai reduzir o tempo de travessia de 1 hora para 15 minutos entre a capital baiana e a ilha. O projeto integra o novo PAC e contará com 3 bilhões de reais de investimentos federais. Nesta quarta-feira, em Veracruz, na Bahia, o presidente Lula participou da cerimônia que marcou o início oficial das obras.
11: A Bahia precisava de um outro escoamento da riqueza produzida pela Bahia. e se optou por fazer essa ponte e fazer uma estrada.
8: A ponte, que será construída sobre a Baía de Todos os Santos, será a maior da América Latina sobre o mar. 300 profissionais já atuam nos três canteiros de obras implantados para a execução do projeto. A expectativa é de que aproximadamente 28 mil veículos utilizem diariamente a nova ligação, que vai fortalecer também cadeias produtivas ligadas ao turismo, à indústria e ao comércio, de acordo com o governador da Bahia, Jerônimo Rodrigues.
2: Essa ponte, ela é estratégica. Quem vem do oeste com cargas de grãos, de algodão, de fruta, vai economizar até 200 quilômetros. A economia é o tempo dos motoristas, dos caminhoneiros.
8: Ao todo, 27 empresas brasileiras já foram contratadas para fornecer equipamentos, materiais e serviços. O empreendimento é resultado de uma parceria público-privada entre o governo da Bahia e a concessionária Ponte Salvador Itaparica. E a expectativa é que seja entregue em 2031. Reportagem Graziele Bezerra.
5: E ainda na Bahia, no município de Alagoinhas, o governo do Brasil entregou um novo hospital que estará preparado para atender mais de 500 mil pessoas de 34 municípios. Também...

0: expectativa é beneficiar 544 mil moradores, ampliando a oferta de serviços de média e alta complexidade e reduzindo a necessidade de deslocamentos para outras cidades, explica o ministro da Saúde, Alexandre Padilha.
1: Vai ser muito importante esse hospital aqui, vai facilitar muito a vida das pessoas, poder se tratar aqui, perto da família, mas vai servir a 34 municípios da região.
0: Além da entrega da nova estrutura, o Ministério da Saúde garantiu recursos para o funcionamento do hospital. Serão R$ 92.400.000 por ano para o custeio dos serviços. A Bahia também receberá um reforço de R$ 18 milhões anuais para ampliar a oferta de atendimentos especializados pelo Sistema Único de Saúde. Na educação, o governo do Brasil entregou 29 novos ônibus escolares, com investimento de R$ 13.200.000 pelo novo PAC. Segundo o ministro da Educação, Leonardo Barchini, todos os ônibus escolares são modernos, confortáveis e seguros.
2: Você anda em qualquer estrada, pode ser estrada de chão, pode ser na rodovia, em todos os estados você tem um ônibus amarelinho, e esse ônibus é melhor, porque esse ônibus é mais seguro, esse ônibus tem ar-condicionado agora e dá todo o conforto e segurança para as crianças brasileiras.
0: Para o presidente Lula, os investimentos fazem parte da estratégia do governo do Brasil para ampliar o acesso aos serviços públicos, fortalecer a rede de saúde e educação e reduzir as desigualdades regionais.
3: Somos seres humanos, homens e mulheres, pretos e brancos, nascidos nesse país e precisamos ser tratados com decência e com respeito que todo mundo merece.
0: O governo do Brasil também destinou ao estado da Bahia 256 veículos do programa Agora Tem Especialistas Caminhos da Saúde. São 180 vans e micro-ônibus para o transporte de pacientes, além de 58 unidades odontológicas móveis e 18 novas ambulâncias do SAMU, reforçando a assistência à saúde em diversas regiões do estado. Reportagem Pablo Mundim.
4: São Paulo recebeu hoje o primeiro escritório do programa Brasil contra o Crime Organizado.
5: O objetivo é integrar as ações do governo federal, dos estados e municípios no combate aos crimes e às facções criminosas.
4: O programa, lançado no mês de maio, conta com investimentos de R$ 11 bilhões e já causou um prejuízo de R$ 3 bilhões às facções.
6: A União ainda mais presente no estado de São Paulo para combater o crime organizado. É o que acontece a partir de hoje com a implantação do Escritório Nacional Antifacção pelo Ministério da Justiça e Segurança Pública. O foco está na asfixia financeira ao crime organizado. O escritório é ligado à Secretaria Nacional de Segurança Pública. O secretário Chico Lucas explica que, na prática, aumenta a integração entre União, estados e municípios no combate ao crime.
7: A gente tem que ter essa proximidade com as forças de segurança estaduais, com as forças federais que estão localizadas em São Paulo e com todos os membros desse arranjo produtivo, o sistema financeiro, os empresários, para justamente ter mais efetividade.
6: O primeiro escritório foi inaugurado aqui em São Paulo. O segundo vai ser no Rio de Janeiro na próxima sexta-feira e também na cidade de Foz do Iguaçu, no Paraná, região da Tríplice Fronteira. Os escritórios integram o programa Brasil contra o Crime Organizado. O programa já causou prejuízos de R$ 3 bilhões às organizações criminosas e já prendeu mais de 18.800 pessoas. O ministro da Justiça e Segurança Pública, Wellington César Lima e Silva, destaca que, com o plano, o combate ao crime organizado ganha um rumo ainda mais estratégico.
8: O importante é aumentar o volume de dados, ter esse diagnóstico cada vez mais detalhado e refinar as estratégias através da cooperação. Nós estamos realizando uma operação nacional e duas operações regionais todos os meses e vamos continuar assim até o final do ano.
6: Em menos de 2 meses de programa, o país registrou quedas nos crimes violentos e patrimoniais. Entre maio desse ano e maio de 2025, os homicídios dolosos caíram mais de 17%. Os latrocínios, mais de 14%. O roubo de carga recuou quase 32%. E o de veículos, 26%. Reportagem Vanessa Casalino.
5: Levar informações e conteúdo das emissoras públicas para todos os cantos do Brasil.
4: Com esse objetivo, o programa Brasil Digital tem ampliado o número de municípios beneficiados com a chegada do sinal.
5: Já foram instaladas mais de 50 estações de transmissão e até o fim do ano serão mais 75.

0: Mais de 10 milhões de pessoas já foram beneficiadas pelo programa Brasil Digital, que amplia o acesso da população brasileira à TV pública por meio de sinal digital aberto e gratuito. Segundo o balanço apresentado pelo Ministério das Comunicações, pela Anatel e pela empresa Brasil de Comunicação, a EBC, já foram instaladas 55 estações de transmissão pelo país, ampliando a cobertura para 147 municípios. Para o segundo semestre, a meta é instalar outras 75 estações. O ministro das Comunicações, Frederico Siqueira, destacou que o programa é uma prioridade do governo federal e falou sobre as vantagens de levar o sinal a mais municípios.
1: A gente precisa e precisava ampliar a capilaridade da comunicação pública nas áreas mais remotas do nosso país. E para esse ano, mais 75 estações na prioridade e com certeza a gente terá sucesso na execução até o final do ano. Em cada localidade atendida, a população ganha mais qualidade de imagem, estabilidade do sinal e acesso a um conteúdo público de qualidade.
0: As estações entregues até agora estão distribuídas por todas as regiões do país. O Norte e o Nordeste concentram 14 instalações cada. O Sudeste contabiliza 11 estações, seguido pelas regiões Sul, com 10, e Centro-Oeste, com 6. Para a presidente da empresa Brasil de Comunicação, Antônia Pellegrino, o programa leva mais cidadania aos brasileiros.
2: Esse evento marca um balanço do Brasil Digital, um programa vitorioso e também um marco da maior expansão de sinal da comunicação pública que já tivemos no país. Cultura, informação de qualidade e cidadania para milhares de brasileiros. Esse é o sentido do Brasil Digital, ampliar o alcance do sinal, mas com isso, aumentar o alcance da cidadania.
0: Com investimento de 208 milhões de reais do novo PAC e do leilão do 4G, o programa Brasil Digital é viabilizado por meio de parcerias com instituições públicas nos municípios. Com isso, a população passa a ter acesso gratuito a canais como o Canal Gov, TV Brasil, Canal Educação, Canal Saúde, além da TV Câmara, TV Senado, TV Assembleia e onde houver canais das câmaras municipais. Reportagem Márcia Fernandes.
3: Jornalistas, influenciadores estiveram hoje na sede da empresa Brasil de Comunicação em Brasília para saber mais sobre a implementação da TV 3.0.
4: O encontro foi transmitido em uma live com participação da diretora-presidente da EBC, Antônia Pellegrino, e do secretário de Políticas Digitais da Secretaria de Comunicação Social da Presidência da República, João Brant.
3: A nova geração da televisão aberta, também conhecida como DTV+, terá mais qualidade de som e imagem, interatividade e integração à internet.
4: A EBC, definida como operadora da chamada plataforma comum da DTV+, é responsável por administrar a infraestrutura compartilhada, que vai permitir a oferta de aplicativos, serviços interativos e recursos digitais.
3: E a gente vai continuar falando de acesso à comunicação, dessa vez para quem vive no norte do país.
4: Um dos desafios para chegar a algumas localidades na região são florestas densas e grandes distâncias do território.
3: A saída para superar esses obstáculos foi o uso de cabos que passam por baixo dos rios.
4: Esse é o programa Norte Conectado. A maior rede de infovias subfluviais do mundo já beneficia mais de 6 milhões de pessoas na região.
5: O programa Norte Conectado prevê 9 infovias, com 13 mil quilômetros de cabos de fibra ótica instalados no fundo dos rios amazônicos. Quando concluído, vai conectar 70 localidades em 6 estados: Acre, Amapá, Amazonas, Pará, Rondônia e Roraima. Antes da chegada do programa, quase metade dessas áreas ainda não tinha acesso à internet de alta velocidade. Com investimento de 1 bilhão e 300 milhões de reais, por meio do novo PAC, 6 infovias já foram concluídas e outras 3 estão em implantação. A expectativa é de beneficiar cerca de 7 milhões e meio de pessoas. Para quem vive na região, a conexão de internet representa novas possibilidades de acesso a serviços e educação. É o que conta Alzanir Fernandes Pinto, da comunidade indígena Filadélfia, de Benjamin Constant, no Amazonas.
6: Antes de a gente ter internet, a gente tinha que se deslocar daqui da nossa comunidade para a cidade para ter acesso. A gente alugava uma hora, duas horas e fazia os nossos trabalhos, os trabalhos da nossa aula, da universidade.
5: Além de conectar moradores, o Norte Conectado já disponibilizou mais de 900 pontos de acesso para escolas, unidades de saúde, órgãos públicos e espaços de inclusão digital. O ministro das Comunicações, Frederico de Siqueira Filho, destacou que a expansão da conectividade ajuda a reduzir desigualdades e fortalece a infraestrutura digital do país.
7: É o quanto a gente consegue impactar a vida das pessoas quando a gente aumenta a conectividade, né? Quando a gente instala uma antena de telefonia móvel, quando a gente conecta uma escola, quando a gente liga uma infovia, a gente está fazendo parte dessa grande integração de estratégia de inclusão digital do nosso país, mobilizando jovens, idosos e adultos.
5: Outra entrega do Ministério das Comunicações é a rede privativa de comunicação da Administração Pública Federal, uma estrutura que não usa o acesso comercial e assim garante mais segurança no compartilhamento de informações do governo. Reportagem Luciana Colares de Holanda.
3: Rastrear embarcações, combater a pesca ilegal e, principalmente, atuar na segurança e preservação da vida dos pescadores, foi lançada uma sala de monitoramento em tempo real das vidas humanas no mar.
4: O acompanhamento permite uma resposta rápida em caso de emergências.
3: E dá mais transparência às ações do governo de combate à pesca ilegal, por exemplo. Foi o que destacou o ministro da Pesca e Aquicultura, Edipo Araújo.
8: Essa sala, ela é inédita, mostra o compromisso, né, do governo do Brasil com transparência, geração de dados e informações, mas também o compromisso do Brasil de combater a pesca ilegal, não reportada e não regulamentada. Uma infraestrutura para conduzir todos os processos e ferramentas de monitoramento e controle. É o governo do Brasil trabalhando em prol do fortalecimento, mas do desenvolvimento sustentável da pesca brasileira.
4: A entrega faz parte das comemorações da Semana Nacional de Promoção da Pesca Artesanal, celebrada esta semana.
3: Autonomia econômica para as mulheres no campo.
4: Com o novo Plano Safra da Agricultura Familiar lançado nesta terça-feira, as produtoras rurais passam a contar com juros mais baixos no Programa Nacional de Fortalecimento da Agricultura Familiar.
3: O valor foi reduzido de 3% para 2% ao ano, com um limite de financiamento de até R$100 mil.
4: Com isso, o governo quer garantir melhores condições às agricultoras para ampliar a produção de alimentos à mesa dos brasileiros.
3: A ministra do Desenvolvimento Agrário e Agricultura Familiar, Fernanda Machiavelli, destacou o avanço da participação das mulheres no acesso ao crédito rural durante o programa Bom Dia Ministra, produzido pela empresa Brasil de Comunicação.
9: Hoje, eu tenho a alegria de dizer que nós, as mulheres, já são mais de 50%, 55% dos contratos que acontecem no microcrédito. Que nós já somos 40% do volume de crédito total do Pronaf. E que nós dobramos o volume de crédito desde 2023 para cá, que chega para as mulheres. Mas a gente quer mais, a gente quer avançar mais, porque nós queremos que as mulheres tenham autonomia econômica.
4: A ministra do Desenvolvimento Agrário destacou ainda a ampliação do acesso ao crédito para a juventude rural.
3: Agora, o limite passou de R$8 mil para R$16 mil, no caso de dois jovens da mesma família acessando o financiamento.
4: Para ter acesso ao crédito, é preciso ter o Cadastro Nacional na Agricultura Familiar e entrar em contato com o órgão de assistência técnica e extensão rural do seu estado.
3: Três meses após o lançamento, o Mac Livros atingiu 1 milhão de usuários.
4: O Mac Livros é uma plataforma que funciona como uma biblioteca digital.
3: E funciona como uma biblioteca mesmo. Você pode alugar o livro por 14 dias e renovar pelo mesmo período. Tudo isso de graça.
4: A ferramenta foi atualizada com obras em espanhol e inglês. E com isso é possível acessar 25 mil obras nacionais e internacionais.
10: O Ministério da Educação ampliou o acervo do MEC Livros com a disponibilização de obras em versões originais em inglês e espanhol. Ao todo, foram incorporadas 7.832 publicações. Entre os autores disponíveis em inglês estão William Shakespeare e Virginia Woolf. Já em espanhol, os leitores poderão acessar obras de escritores como Gabriel Garcia Márquez, Frederico Garcia Lorca e Teresa Orbegoso. A atualização também traz novos títulos em português de diferentes gêneros publicados por editoras como Fósforo, Peirópolis e Ciranda. Com a atualização, o MEC Livros passa a ter 17.610 obras em português, 6.468 em inglês e 2.724 em espanhol, ampliando o acesso gratuito dos brasileiros a diferentes tradições literárias e culturais. A novidade ainda fortalece a experiência de aprendizagem oferecida por outra ferramenta, o MEC Idiomas, uma plataforma do Ministério da Educação, disponível em versão web e aplicativo voltado ao ensino gratuito de inglês e espanhol. Atualmente, o MEC Idiomas reúne mais de 212 mil usuários ativos e oferece cursos do nível básico ao avançado. Reportagem Júlio César de Oliveira.
3: Para acessar a plataforma de leitura, basta ir no aplicativo MEC Livros ou no endereço meclivros.mec.gov.br. MEC Livros, mslivros.mec.gov.br.
4: Inaugurada a primeira Casa da Igualdade Racial na cidade de Itabira, em Minas Gerais.
3: A cidade possui mais de 70% da população negra e agora passa a contar com apoio psicológico, social e jurídico a vítimas de crimes raciais, além de incentivar o desenvolvimento pessoal e profissional.
4: Além de Minas Gerais, o Rio de Janeiro, Ceará, Rio Grande do Sul e Bahia já contam com Casas da Igualdade Racial.
3: E o governo do Brasil quer ampliar esse número. Está aberto até 15 de julho o prazo para que os estados e municípios participem do edital de chamamento público para os novos espaços.
4: Os critérios para participar podem ser conferidos no portal do Ministério da Igualdade Racial em gov.br/igualdade-racial.
3: E essas foram abertas até 15 de julho, o prazo para que os estados e municípios participem do edital de chamamento público para os novos espaços.
4: Os critérios para participar podem ser conferidos no portal do Ministério da Igualdade Racial em gov.br/igualdade-racial.
3: E essas foram as notícias do governo do Brasil.
4: Uma realização da Secretaria de Comunicação Social da Presidência da República.
3: Com produção da empresa Brasil de Comunicação.
4: Fique agora com o Minuto do TCU. Em seguida, as notícias do Poder Judiciário e do Congresso Nacional. Boa noite.
3: Boa noite. Até amanhã.
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14: STF encerra primeiro semestre com mais de 11 mil decisões colegiadas.
15: STJ realiza sessão de encerramento do semestre e apresenta balanço de desempenho da Corte.
14: Justiça do Trabalho realiza audiência pública e estabelece metas para 2027.
15: Boa noite, eu sou Marcela Luiz.
14: E eu sou Walter Lima.
15: O Supremo Tribunal Federal encerrou o primeiro semestre com mais de 11 mil decisões colegiadas.
14: O ministro Edson Fachin Joaquim apresentou o balanço das atividades e reafirmou o compromisso da corte com a transparência, independência e pluralidade. Carolina Chaves.
16: Segundo Edson Fachin, a corte encerrou o período com os seguintes números: mais de 43 mil processos julgados, integrando quase 60 mil decisões. 11 mil decisões do colegiado do tribunal, 27 novos temas de repercussão geral analisados, o que liberou mais de 42 mil processos.

0: que aguardavam um entendimento. Edson Fachin reafirmou o compromisso com a transparência, com os julgamentos de repercussão geral e com o aperfeiçoamento da gestão.
1: Esta corte trabalhou e muito em favor do Brasil, do Estado de Direito e da democracia. Estamos sempre juntos na defesa do interesse institucional. Compreensões distintas de fatos e processos, e elas existem, como é próprio de uma corte plural independente, são expressões de saúde institucional e não de fraqueza. O diálogo entre diferentes perspectivas jurídicas é o que confere legitimidade às nossas decisões e profundidade à nossa jurisprudência.
2: O STJ também encerrou o semestre hoje, apresentando o balanço de julgados no período.
3: A sessão da Corte Especial foi conduzida pelo ministro Herman Benjamin, presidente do Tribunal. Fátima Uchoa.
4: Na sessão de encerramento do primeiro semestre, o presidente do STJ, ministro Herman Benjamin, apontou um recorde de 260.220 processos recebidos no período, sendo quase 25 mil a mais do que de janeiro a junho do ano passado. Ele manifestou preocupação com um crescimento contínuo da demanda processual.
5: Os números são preocupantes. Nós já estávamos inviabilizados o ano passado e a curva da inviabilização continua ascendente.
4: O STJ julgou 291.280 processos. O número de julgamentos chega a 414.248 quando considerados agravos internos, agravos regimentais e embargos de declaração, e baixou 265.516. Os dados correspondem à média de cerca de 7 decisões por minuto para cada ministro.
2: Tribunal Superior Eleitoral faz balanço dos julgamentos e da preparação para as eleições 2026.
3: A sessão foi conduzida pelo ministro Cássio Nunes, presidente do TSE. Fábio Ruas.
6: O ministro Cássio Nunes Marques destacou que neste semestre o TSE realizou 88 sessões de julgamento. Foram 1.656 processos, sendo 336 em sessões presenciais e 1.320 virtuais. O TSE ainda lançou o Manual do Eleitor, com linguagem acessível e que vai ser traduzido para línguas indígenas.
2: Justiça do Trabalho realiza audiência pública e estabelece metas para 2027.
3: A proposta é aprimorar os serviços da Justiça do Trabalho. Mila Amaral.
7: Esse foi o assunto discutido hoje na audiência pública durante o debate realizado de forma online. Também foram estabelecidas as metas nacionais do TST para 2027, que aliás foram firmadas com o apoio da sociedade. Por exemplo, na consulta pública feita pelo TST, as pessoas pediram que aumente o número de processos julgados pelo tribunal, dando prioridade aos mais antigos, o estímulo à inovação no judiciário e pediram também para estabelecer o trabalho decente. O próximo passo agora é encaminhar essas demandas para o CNJ e, a partir da aprovação, colocá-las em prática.
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2: Uma boa noite.
3: E até amanhã.
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10: Eu sou Paula Groba.
11: E eu sou Humberto Pinheiro.
10: E estes são os destaques de hoje do Jornal do Senado, que começa agora.
11: Debate sobre o fim da jornada 6x1 divide opiniões no Senado.
10: Avança projeto que torna crime submeter pessoa indefesa à prostituição.
11: Comissão aprova a autorização para servidor público atuar como MEI.
10: Boa noite.
11: Boa noite.
12: Representantes do governo, dos empresários e dos trabalhadores participaram no plenário do Senado de um debate sobre a proposta de emenda à Constituição que acaba com a jornada de trabalho 6x1.
11: Opiniões a favor e contrárias estiveram no debate, que teve participação de centrais sindicais e da Federação das Indústrias de São Paulo. A reportagem é de Márcio Maturana.
13: O presidente da Federação das Indústrias de São Paulo, Paulo Scaff, disse ver motivações eleitorais para a aprovação da proposta neste momento, e foi respondido pela líder do governo no Senado, Tereza Leitão, do PT de Pernambuco.
14: Me desculpe, doutor Paulo, a PEC foi protocolada em 2019. Não é uma PEC boca de urna.
13: Já o senador Jaime Bagatoli, do PL de Rondônia, criticou a proposta e citou a Argentina como exemplo a seguir.
15: Na Argentina, pode-se trabalhar até 12 horas por dia, não passando das 48 horas semanais. É isso que precisamos ter para nós avançarmos no Brasil.
13: O senador Rogério Carvalho, do PT de Sergipe, disse que a redução da jornada é uma questão civilizatória.
16: Essas 44 horas estão reservadas para os que ganham menos, para os que têm mais tempo de deslocamento, menos tempo de vida, portanto. Pelo amor de Deus, é muita insensibilidade.
13: Para o líder da oposição no Senado, Rogério Marinho, do PL do Rio Grande do Norte, a jornada de trabalho deve ser negociada entre patrão e empregado.
17: A questão da preponderância do que é negociado sobre o legislado, justamente para fortalecer os sindicatos laborais.
13: A sessão foi presidida pelos senadores Laércio Oliveira, do PP de Sergipe, e Paulo Paim, do PT do Rio Grande do Sul.
12: Antes da sessão de debate sobre o fim da escala 6x1, o presidente do Senado, Davi Alcolumbre, se reuniu com parlamentares e líderes de centrais sindicais para discutir a proposta de emenda à Constituição que reduz a jornada de trabalho. O presidente da Central Única dos Trabalhadores, Sérgio Nobre, classificou como excelente a reunião com o Alcolumbre e afirmou esperar que a proposta tenha tramitação célere no Senado.
11: Já a líder do governo, senadora Tereza Leitão, do PT de Pernambuco, destacou que o calendário de votação do texto não tem caráter eleitoral e que os próximos passos serão definidos ao longo da discussão na casa. A proposta de redução da jornada de trabalho já foi aprovada pela Câmara dos Deputados e aguarda análise dos senadores.
12: Pessoas sem condições de compreender o que acontece ou de oferecer resistência poderão ter proteção mais ampla contra a exploração sexual.
11: A Comissão de Direitos Humanos do Senado aprovou um projeto que aumenta a pena para o crime de exploração sexual de pessoas vulneráveis e prevê punição mais rigorosa quando o autor for um familiar ou tiver relação de confiança com a vítima. Repórter Rodrigo Rezende.
18: Submeter, induzir ou atrair para prostituição ou qualquer outra forma de exploração sexual pessoas vulneráveis que não tenham necessário discernimento sobre o ato pode levar à prisão de até 16 anos. Esse é o objetivo de projeto aprovado pela Comissão de Direitos Humanos. A autora da proposta, senadora Jussara Lima, do PSD do Piauí, afirma que a medida busca ampliar o escopo previsto no Código Penal, que já incluía crianças e enfermos. E a ideia é dar ainda mais segurança aos diversos grupos vulneráveis no país.
19: O projeto, ele tipifica o crime de submissão à prostituição ou a outras formas de exploração sexual, inclusive nos casos em que a vítima, por qualquer outro motivo, ela não tenha condições de oferecer resistência. A medida busca preencher uma lacuna na legislação brasileira, ampliando a responsabilização de criminosos que se aproveitam de vulnerabilidade das vítimas.
18: O projeto também eleva para até 12 anos a pena quando a vítima for coagida por alguém próximo a ela. Como ressalta o relator do projeto, o senador Rogério Carvalho, do PT de Sergipe.
20: Merece destaque a previsão de agravamento quando a coação é exercida contra a vítima ou seus familiares, alcançando seu grau máximo de reprovação quando perpetrada pelos próprios familiares ou pessoas do círculo íntimo da vítima.
18: A proposta segue para análise da Comissão de Constituição e Justiça.
12: E trabalhadores cadastrados no programa de famílias acolhedoras poderão fazer jus a 3 dias de folga remunerada quando precisarem acolher criança ou adolescente em situação de vulnerabilidade vulnerabilidade.
11: É o que diz um projeto aprovado pela Comissão de Assuntos Sociais do Senado e que segue para a Câmara dos Deputados. Repórter Marcela Diniz.
0: Por decisão judicial, após um episódio de violência em casa, por exemplo, crianças e adolescentes podem ser encaminhados temporariamente para as chamadas famílias acolhedoras. São pessoas cadastradas e selecionadas pelo poder público para essa função. O acolhimento tem caráter transitório e não se confunde com a adoção por durar no máximo um ano e meio. O projeto aprovado no Senado concede ausência remunerada de 3 dias consecutivos ao trabalhador ou à trabalhadora que acolher criança ou adolescente em sua casa. O senador Flávio Arnes, do PSB do Paraná, defende esse tempo como forma de dar atenção integral àqueles meninos em situação de extrema vulnerabilidade.
21: A pessoa que está trabalhando tem que ter pelo menos um momento, que a gente estamos colocando, de 3 dias para receber a criança, acolher, enquanto os trâmites judiciais acontecem também. E com isso, inclusive, dar contribuir para uma perspectiva nova de vida para a criança e para o adolescente.
0: O projeto é de autoria do senador Alan Rick, do Republicanos do Acre, e precisará passar pelo crivo da Câmara dos Deputados.
12: O Senado aprovou a adesão do Brasil a um acordo sobre comércio de aeronaves civis.
11: Um dos principais pontos do documento da Organização Mundial do Comércio é a eliminação de tarifas de importação para todos os aviões desse tipo e determinados produtos destinados ao setor. Repórter Pedro Pincer.
22: Além da eliminação de tarifas, o acordo sobre o comércio de aeronaves civis trata da redução de barreiras não tarifárias, das decisões de compra de aeronaves civis, dos subsídios à exportação e de regras para evitar restrições comerciais incompatíveis com o comércio internacional. Para o relator, senador Nelsinho Trade, do PSD de Mato Grosso do Sul, o texto favorece a indústria aeronáutica brasileira e o sistema de transporte aéreo.
23: Podemos agregar ao contexto descrito circunstância de que o Brasil passará a participar de maneira plena e em igualdade de condições das deliberações do Comitê TCA, que cuida de temas relevantes para a aviação civil na esfera global. Isso inclui a aplicação do acordo a novos produtos do setor.
22: O comércio mundial anual dos produtos cobertos pelo documento alcança 3,73 trilhões de dólares em exportações e importações, considerando a média de 2018 a 2022. Os principais parceiros comerciais do Brasil nesse conjunto de produtos são Estados Unidos, China, Alemanha e Argentina. O texto segue agora para a promulgação.
12: E servidores públicos poderão ser microempreendedores individuais. É o que prevê um projeto aprovado na Comissão de Constituição e Justiça.
11: A proposta proíbe, no entanto, quem ocupa cargo em comissão ou exerça função de confiança de atuar como MEI. Repórter Bruno Lourenço.
24: A Comissão de Constituição e Justiça aprovou o projeto de lei que autoriza os funcionários públicos a se tornarem microempreendedores individuais. A legislação hoje veda a participação em gerência ou administração de sociedade privada e o comércio, exceto na qualidade de acionista ou cotista. O senador Esperidião Amin, do Progressistas de Santa Catarina, reforçou que as restrições impostas aos servidores públicos vão na contramão das necessidades do país de novos investimentos na economia.
25: Projeções indicam mudanças demográficas aceleradas devido ao envelhecimento da população, tornando essencial ampliar e não restringir o número de pessoas aptas a empreender para preservar o nível de desenvolvimento econômico nas próximas décadas. Vale destacar que a atividade dos servidores como MEI não prejudicará a administração pública. Já existem situações em que servidores acumulam cargos ou mantêm empregos privados.
24: Amin ressaltou ainda que a proposta traz salvaguardas para não causar prejuízos à administração pública, como o impedimento de que ocupantes de cargo em comissão e funções de confiança sejam MEIs. Se não houver recurso para a nova votação no plenário, a matéria poderá seguir diretamente para análise da Câmara dos Deputados.
11: Com edição de Paulo Groba e trabalhos técnicos de Eliseu Caires, o Jornal do Senado fica por aqui. Acompanhe agora as notícias da Câmara dos Deputados. Boa noite.
12: Boa noite e até amanhã.
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1: Câmara aprova a redução de benefícios fiscais para cacau importado.
2: Vai ao Senado proposta que protege o uso de emblemas da Cruz Vermelha.
1: Presidente da Câmara reforça apoio ao agronegócio.
2: Proposta discutida por deputados prevê número máximo de alunos em sala.
1: Boa noite. A Câmara aprovou medida provisória que reduz benefícios fiscais sobre cacau importado. O repórter Antônio Vital explica a questão.
4: O plenário da Câmara aprovou a medida provisória que reduz o prazo de isenção de tributo sobre o cacau importado, utilizado como insumo em produtos como chocolate exportado pelo Brasil. Hoje, o cacau inteiro, partido, bruto ou torrado, comprado de outros países, paga menos IPI, PIS/PASEP e COFINS. Essa operação, quando o produto importado é depois usado como insumo de produtos industrializados, é conhecida como drawback. No caso do cacau, até a edição da medida provisória, em março, essas isenções e reduções de tributos valiam por até 2 anos. Com a medida, passam a valer por apenas 6 meses, com possibilidade de renovação a critério do Ministério do Desenvolvimento, Indústria, Comércio e Serviços. Isso significa que empresas que exportam produtos fabricados com cacau estrangeiro terão prazo menor para usufruir de benefícios fiscais na importação da fruta. Ao editar a medida provisória, o governo argumentou que os produtores de cacau brasileiros serão beneficiados com um possível aumento de venda à indústria. Ficam de fora da redução do prazo de isenções a manteiga de cacau, o cacau em pó e o chocolate importados. A medida provisória foi criticada em plenário por deputados do Novo e do Missão. Para o deputado Kim Kataguiri, do Missão de São Paulo, reduzir benefícios fiscais para produtos que depois serão usados como insumo para exportações prejudica a indústria nacional.
5: O que a gente está falando é o seguinte: Brasil, exporte menos chocolate e exporte mais cacau. Agregue menos valor para a sua produção. Aquilo que mais se critica no desenvolvimento da nossa indústria. O raciocínio é muito simples. Se eu estou importando um produto, mas esse produto, na realidade, é para eu processar, agregar valor e exportar, eu tenho uma suspensão desses tributos porque eu estou agregando valor na indústria nacional. E o governo quer acabar com isso e enfraquecer a nossa indústria.
4: A medida provisória foi defendida por deputados da base do governo. Para a deputada Jandira Fegali, do PCdoB do Rio de Janeiro, os produtores brasileiros de cacau serão beneficiados.
6: Ela garante a proteção da produção nacional. O cacau é uma produção importante no Brasil, que não pode ser penalizada por prazos e questões tributárias. É importante que a gente proteja essa produção para não gerar crise no setor, particularmente na região do norte e do nordeste brasileiro.
4: A medida provisória que reduz o prazo de isenção de tributos sobre cacau importado, utilizado como insumo em produtos como chocolate exportado pelo Brasil, seguiu para análise do Senado. Da Rádio Câmara de Brasília, Antônio Vital.
7: Direitos Humanos.
2: Tabata Amaral, do PSB de São Paulo, defende a aprovação da urgência de projeto que criminaliza o ódio contra as mulheres. Relatora da matéria, a deputada alerta que a misoginia se organiza nas redes antes de aparecer nas agressões e nos casos de feminicídio.
26: Hoje, existe uma verdadeira indústria do ódio que opera nas redes, que captura meninos muito jovens e os ensina a enxergar a mulher como inimiga, como objeto, como culpada. E o que nasce numa tela vira ameaça, vira assassinato. Chama isso pelo nome, misoginia, ódio às mulheres. Admitir que essa coisa tem contorno, que é concreta, que ela tem uma motivação e que deve ser punida. É um ato fundamental de proteção que uma sociedade deve oferecer para todas nós, começando pelas pequenas.
1: Tabata Amaral aponta que tem buscado apoio de diferentes bancadas para construir um texto capaz de unir parlamentares de todos os partidos. Ela pede que a Câmara aprove a urgência da proposta como forma de mostrar compromisso com o enfrentamento da violência contra mulheres.
2: Carol D'Artora, do PT do Paraná, também defende a aprovação do projeto que prevê penas para a misoginia. Segundo a parlamentar, a medida faz parte das políticas do governo de enfrentamento à violência e ao discurso de ódio contra as mulheres.
1: Na visão de Carol D'Artora, a criminalização da misoginia é uma forma de garantir maior proteção jurídica às mulheres, inclusive nos ambientes digitais. Para ela, a proposta amplia a participação feminina na política, na cultura, na ciência e em diversos espaços. espaços da sociedade.
2: E Lacir Bicalho, do Republicanos, destaca as conquistas femininas nas Forças de Segurança Pública de Minas Gerais ao celebrar a nomeação da Coronel Cleide Barcelos dos Reis Rodrigues, primeira mulher a assumir o comando-geral da PM do Estado em mais de 250 anos da corporação.
1: E Lacir Bicalho cumprimenta também a comandante-geral do Corpo de Bombeiros, Coronel Jordana de Oliveira Figueiras da Aldegan, e a delegada-geral da Polícia Civil, Letícia Batista Camboja Reis. Ele conclama os homens a unirem suas forças às das mulheres na luta por uma sociedade mais justa e igualitária.
2: Benedita da Silva, do PT do Rio de Janeiro, acredita que a Copa do Mundo deveria promover a integração entre os povos. No entanto, a deputada destaca relatos de racismo, xenofobia e tratamento discriminatório contra jogadores, árbitros e jornalistas durante o torneio.
1: Segundo Benedita da Silva, eventos esportivos internacionais devem ser marcados pelo respeito, pela inclusão e pela igualdade de tratamento entre os participantes. Ela acredita que a omissão da FIFA, entidade responsável pela organização da competição, contribui para a manutenção dessas práticas.
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2: Saúde. A Câmara aprovou regras para proteger símbolos da Cruz Vermelha. A repórter Daniela Lessa acompanhou a votação.
9: A Câmara dos Deputados aprovou o projeto que protege o uso dos emblemas da Cruz Vermelha, usados para identificar pessoas e transportes de saúde em situações de emergência e de conflito armado. O projeto busca adequar a legislação brasileira às convenções de Genebra e a protocolos internacionais já ratificados pelo Brasil. Pelo texto aprovado, os três símbolos da entidade passam a ter proteção legal. A imagem mais antiga é a da Cruz Vermelha. Outro símbolo reconhecido internacionalmente é o crescente vermelho, adotado em muitos países. O terceiro emblema é um losango vermelho em forma de cristal. Esses símbolos são usados para indicar proteção a equipes de saúde, hospitais, unidades sanitárias e meios de transporte para atendimento de feridos, doentes e náufragos. As denominações Cruz Vermelha, Crescente Vermelho e Cristal Vermelho também serão protegidas. A deputada Érica Cocai, do PT do Distrito Federal, defendeu a proposta, destacando o alcance mundial da Cruz Vermelha na defesa da vida.
10: É fundamental porque é uma instituição que trabalha com um princípio humanitário. É uma instituição que está em por volta de 190 países fazendo esta função. E muitas vezes em momentos de calamidade, em momentos de guerra, a Cruz Vermelha, ela tem uma possibilidade ou uma atuação para defender sempre a vida.
9: Ao defender a aprovação, a deputada Adriana Ventura, do Novo de São Paulo, argumentou que esses símbolos não devem ser usados de forma comercial para evitar enganos em situações de atendimento de emergência.
14: O que esse projeto faz é internalizar obrigações internacionais que já foram assumidas pelo Brasil, e isso também faz com que não tenha uso comercial indevido para que entidades humanitárias legítimas não tenham confusão.
9: O Serviço de Saúde das Forças Armadas poderá usar a Cruz Vermelha sobre fundo branco para identificar seu pessoal, suas unidades e seus transportes sanitários. Profissionais de saúde civis, hospitais e transportes civis também poderão usar o emblema, desde que tenham autorização. A proposta proíbe o registro de associações, empresas, marcas, desenhos ou modelos industriais que usem indevidamente os emblemas ou as denominações protegidas pela lei. Quem reproduzir ou imitar esses símbolos sem autorização poderá ser punido com detenção de 1 a 3 meses ou multa. O juiz também poderá determinar o recolhimento do material e a suspensão das atividades comerciais. O projeto que protege o uso dos emblemas da Cruz Vermelha, incluindo o crescente e o cristal vermelhos, será analisado em seguida pelo Senado. Da Rádio Câmara de Brasília, Daniele Lessa.
1: Marangoni, do Podemos de São Paulo, cobra uma investigação sobre denúncias de irregularidades na análise de pedidos de exames, cirurgias e outros procedimentos feitos pelos planos de saúde. Ele denuncia que uma empresa contratada pelas operadoras pode estar prejudicando pacientes de maneira deliberada.
2: Marangoni exige providências da Agência Nacional de Saúde Suplementar diante dessas denúncias. O parlamentar reforça que cabe à ANS fiscalizar irregularidades e proteger os beneficiários.
13: Relações Exteriores.
1: Bongás, do PT do Rio Grande do Sul, denuncia uma suposta ofensa à soberania nacional por parte de lideranças da oposição que teriam oferecido colocar uma equipe de transição à disposição de governos estrangeiros, caso vençam a próxima eleição presidencial.
2: Bongás ressalta que a proposta revelada por autoridades externas prevê o compartilhamento de informações estratégicas e diretrizes governamentais com uma potência internacional. O congressista avalia a possibilidade como o mais ultrajante golpe contra os 203 anos de independência do Brasil.
13: Eleições.
1: Aloysio Mendes, do Republicanos do Maranhão, denuncia o uso político do Judiciário Estadual para perseguir e barrar candidaturas de opositores, citando como exemplo casos de pré-candidatos de seu partido condenados em tempo recorde, apenas desproporcionais aos supostos crimes cometidos.
2: Aloysio Mendes afirma que lideranças do Republicanos estão reunindo provas para acionar o Conselho Nacional de Justiça contra os envolvidos nos casos e recorrer a as instâncias superiores para reverter sentenças, garantindo as pré-candidaturas prejudicadas.
13: Presidência.
1: O presidente da Câmara reforçou o compromisso dos deputados com políticas voltadas ao agronegócio. O repórter Luiz Gustavo Xavier acompanhou o evento no Planalto.
15: O presidente da Câmara, Hugo Mota, reforçou o apoio dos parlamentares à agenda e às pautas de interesse do agronegócio no país. Ele participou do lançamento do Plano Safra 2026-2027 no Palácio do Planalto, que prevê o aporte de R$ 525 bilhões para o setor. O deputado afirmou que a Câmara está sempre de portas abertas a todas as propostas em defesa do agronegócio e nunca faltou aos projetos de interesse do setor.
16: É uma tarefa hercúlea de manter o equilíbrio fiscal tão necessário para o crescimento econômico, aliado à priorização de políticas como essa, que também são fundamentais para o país. Que esse é o grande fiel da balança que nós temos que perseguir. Nós do Congresso Nacional, o Poder Executivo, também o Poder Judiciário, que é termos a real noção de que precisamos sempre levar em consideração aquilo que deve ser priorizado como política pública para o nosso país.
15: Para Hugo Mota, todo o esforço do governo e do Ministério da Agricultura para renovar a política pública demonstra a importância do agronegócio para o nosso país. O presidente destacou a importância do setor na geração de emprego, de renda e na composição do produto interno bruto brasileiro. Da Rádio Câmara de Brasília, Luiz Gustavo Xavier.
13: Economia.
2: Valmir Assunção, do PT da Bahia, destaca a importância do lançamento do Plano Safra da Agricultura Familiar para os pequenos agricultores, assentados, quilombolas, indígenas e povos tradicionais. Ele lembra que esses segmentos produzem grande parte dos alimentos que chegam à população.
1: Valmir Assunção aponta que o Plano Safra fortalece a reforma agrária e amplia as condições de produção no campo. Ele parabeniza o Ministério do Desenvolvimento Agrário pela construção do plano voltado para agricultores de todo o Brasil.
2: De acordo com Luiz Lima, do Novo do Rio de Janeiro, a inflação dos últimos meses reduziu o poder de compra da população. O parlamentar relata o caso de um casal de idosos que, segundo ele, precisou abrir mão de uma das refeições do dia por causa do alto custo dos alimentos.
1: Luiz Lima também cita dados sobre o patrimônio da população para sustentar que o Brasil enfrenta perda de renda e de capacidade econômica. Ele atribui esse cenário às políticas adotadas pelo governo federal.
0: Educação.
2: A Comissão de Educação discutiu uma proposta que estabelece a lotação máxima de salas de aula. O repórter Luiz Cláudio Canuto nos conta como foi.
17: Um projeto em discussão na Câmara estabelece limites para o número de estudantes por turma na educação básica. O assunto foi discutido pela Comissão de Educação em audiência pública com representantes do Ministério da Educação, de dirigentes municipais de educação e outros setores envolvidos no assunto. Segundo a coordenadora de formação do Ministério, Leda Regina Bittencourt, desde 2006 existem teses que mostram que a quantidade de estudantes influencia na qualidade da aprendizagem e há um estudo da OCDE, um fórum que reúne países ricos focados em promover políticas públicas de desenvolvimento, que aponta o número de 23 alunos por sala como a quantidade ideal. Uma resolução do Conselho Nacional de Educação de 2024 estabelece o número de crianças que deve haver por turma. Para bebês de 0 a 12 meses, são 5 por turma. De 12 a 24 meses, 8. De 25 a 36 meses, 12 crianças por sala. De 37 a 48 meses, 18 por turma. E 20 crianças de 4 e 5 anos de idade por sala de aula. Já o projeto de lei em discussão na Câmara estabelece o número máximo de 5 crianças por berçário, 10 no maternal, 15 por sala na pré-escola, 20 nos anos iniciais da educação fundamental, 25 nos anos finais e 30 no ensino médio. No ensino de jovens e adultos, o número de alunos por sala de aula no ensino fundamental seria de 20 e de 25 no ensino médio. Na educação especial, o limite máximo viria por regulamento. O debate atendeu ao pedido do deputado Tarcísio Mota, do PSOL do Rio de Janeiro, que é autor do projeto que estabelece parâmetros para a composição de turmas nas diferentes etapas e modalidades da educação básica. Ele presidiu o debate e deixou claro que o projeto deve se adequar às diretrizes estabelecidas pelo Conselho Nacional de Educação. Outros temas destacados por ele foram a criação de critérios de reduzir números de alunos por turma na educação especial e também a prioridade a turmas com professores com deficiência.
18: É claro que esse nível de aprimoramento a gente vai guardar aqui e apresentar tão logo o projeto tenha relatoria, para que o relator possa apresentar, quem sabe, inclusive no âmbito da Comissão de Educação, um primeiro parecer sobre isso.
17: O projeto acaba de ser apresentado e ainda deve ser juntado a outras propostas em análise na Câmara para votação em conjunto. Da Rádio Câmara de Brasília, Luiz Cláudio Canuto.
0: Desenvolvimento Regional.
1: Daniel Almeida, do PCdoB, destaca a agenda do governo federal na Bahia, com entregas e investimentos em saúde, infraestrutura e cultura. Ele reforça a importância da parceria com o Executivo Estadual e com os municípios na ampliação dos serviços públicos à população.
2: Daniel Almeida destaca a entrega do Hospital Regional de Alagoinhas, a retomada da obra da Ponte Salvador Itaparica e a recuperação do Teatro Castro Alves. Ele avalia que as iniciativas fortalecem o SUS, a mobilidade regional e a preservação do patrimônio cultural da Bahia.
1: Hildo Rocha, do MDB do Maranhão, destaca o início da construção de condomínio com 384 apartamentos para famílias de Açailândia, como parte do Minha Casa Minha Vida. Ele assinala que as unidades contam com infraestrutura de lazer, estacionamento e sistema de segurança.
2: Hildo Rocha também ressalta a autorização de R$ 59 milhões para conter erosões que atingem casas em Açailândia. Ele explica que a obra, executada pelo governo estadual com recursos do PAC, prevê a recuperação das áreas degradadas para uso da população.
1: João Daniel, do PT de Sergipe, destaca a força das festas juninas como expressão da cultura popular do Nordeste. O deputado ressalta que as celebrações mobilizam comunidades em todos os estados da região, valorizando as tradições mantidas pela população nos municípios.
2: João Daniel afirma que destinou cerca de R$ 1 milhão para apoiar a cultura junina no município de Estância. E afirma que essas manifestações fortalecem a identidade cultural de Sergipe ao reunir arte, memória e participação popular.
1: Termina agora o jornal Câmara dos Deputados, produzido pela Rádio Câmara, com trabalhos técnicos de Edson Urani e apresentação de José Carlos Andrade e Paulo.
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